Segundona aqui no Madrugada, tocando Maurício e Eduardo, Solteira no Mundo, fechando a primeira hora. Antes, Cleiton e Camargo e Diz Que Me Adora. E PPA com Diego e Vitor Hugo, Carmé de Chocolate. A segunda hora chega após o intervalo com muita moda pra ser, tá? Lá vem Maiara e Maraíza, Marília Mendonça. Vai ter o Jardim e o Jato com Mato Grosso e Matias. Até o Luan Santana.

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5: 1:03.
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8: Luan Santana chegando com Deus é muito bom. A Fabrício.

banda Jade Jato com Mato Grosso e Matias por Álcool Abaixo. Antes, Rio Negro e Solimões com Canto e Beat apaixona muita gente. Simone Mendes com Dois Fugitivos e abrimos com Luan Santana. Deus é muito bom. Cá junto comigo, é? Continua aqui. Ó, ó.

madrugada, tocando Maiara e Maraísa. Saudade do tipo, aquela história que tem que terminar, né? Passar pro próximo, por favor, fica travada a vida. Você concorda? Antes, Hugo e Guilherme, metade de mim. E ainda João Pedro e Cristiano, acordou namorando. Daqui a pouquinho, lá vem mais moda. Você vai cantar com Eduardo Costa. Vai ter João Bosco e Vinícius e Murilo.

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6: 1:33. 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

madrugada, João Bosco e Vinícius e Murilo Rupi machucado novo. Antes, PPA com Diego e Vitor Hugo Carmé de chocolate. Henrique e Juliano com Devia Ser Proibido. E Gustavo Mioto, melhor versão. Continua aqui pra você, ó.

0: devagar demais, viu?
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Madrugada Boa, tocando Kleber e Cauã, Mil Adjetivos, que modão! Antes, Eduardo Costa, Me Ajuda a Te Esquecer! E ainda os Bonifácios com a Thaíra Alexandre. Deus me deu esse lugar! Vai começar mais uma hora daqui a pouquinho, hein? Continua participando no arroba Joel Cabral Voz, que daqui a pouquinho, ó, já no próximo bloco, eu vou te mandar um abraço aqui, tá bom? É arroba Joel Cabral Voz, é o meu Instagram. Participa, me fala de onde você tá me ouvindo, qual cidade, e depois eu te mando um abraço aqui. Claro, tem que mandar mensagem lá, tá bom? Tô te esperando. Já, já tem alô por aqui e você vai cantar com Jorge, Matheus, Henrique e Juliano. Vai ter o Felipe Araújo. Até a Laona Prado, hein?

0: Morada, se é amor, não sei. Ei, regravação, hein? Antes, Emílio e Eduardo, Barulho da Buzina. Israel e Rodolfo com Chegou um Áudio. E ainda Felipe Araújo com Mentira que Virou Paixão. Continua aqui pra você, tá? Ó. 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

madrugada, hein? Maurício e Eduardo, solteira no mundo. Antes, você cantou com Chitão e Xoró e Luan Santana falando as paredes. E ainda João Lucas Freitas com Kleber e Cauã, preso ao seu beijo. Você sabe que o intervalo é rapidão, né? Então, você vai cantar já já com Daniel e Gen Giovanni. Vai ter Léo Magalhães, Ana Castela com Gustavo Mioto, até o Marcos e o Belucci com a Simone.

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3: 12h35.
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3: Marcos e Belucci com Simone Mendes. Não, abandonar não. Combinado é combinado, né?
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Castela com Gustavo Mioto. Ê, fronteira! Cuidado, show, tá chegando pertinho. Antes, Júnior Marques com Ilusão de Amor, César e Paulinho com Bruno e Marrone cancela esta data, e ainda Marcos e Belucci, Simone Mendes, Abandonando. Continua aqui na segunda, ó.

Para que sempre vos louve e propague a vossa devoção. Consagro-vos o coração, para que depois de Deus vos ame sobre todas as coisas. Recebei-nos, ó Rainha incomparável, no ditoso número dos vossos servos. Acolhei-nos debaixo da vossa proteção. Socorrei-nos em nossas necessidades espirituais e temporais, e sobretudo na hora da nossa morte. Abençoai-nos, ó Mãe Celestial, e com vossa poderosa intercessão, fortalecei-nos em nossa fraqueza, a fim de que, servindo-vos fielmente nesta vida, possamos louvar-vos, amar-vos e render-vos graças no céu. Por toda a eternidade, assim.

pela intercessão de Nossa Senhora Aparecida, Rainha e Padroeira do Brasil, a bênção de Deus Onipotente, Pai, Filho e Espírito Santo, desça sobre vós e permaneça sempre. Amém.

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1: Jesus não desampara os seus filhos. Ele ama você, ele chama você neste momento, meu irmão ou minha irmãzinha que está sofrendo.

ser vitorioso ou vitoriosa nesta vida. Você que já foi em muitos lugares e não conseguiu nada,

para você. Então você tem que parar de sofrer e diga: eu posso, eu vou ser feliz. Meus queridos irmãos, bom dia, mas bom dia mesmo. E eu quero agradecer a todo este meu povo querido, a muitos telefonemas, pessoas, né, se comunicando comigo pelo WhatsApp, já marcando a sua consulta astrológica e espiritual. Você, neste momento, pare tudo o que estiver fazendo, principalmente você que está desenganado até no leito da dor. Vamos fazer uma corrente poderosa. Mas antes eu quero mandar um bom dia ao meu povo querido dos sítios, fazendas e povoados e cidades vizinhas. O nosso querido homem do campo, a mulher do campo, essas pessoas maravilhosas que preparam a terra, né? Para que temos assim fartura, para que temos uma boa alimentação. Neste instante, você coloque um copo com água pertinho do seu rádio e esta água ficará fluidificada e abençoada. Servirá para alívio do seu sofrimento carnal e espiritual. Vamos fazer a prece poderosa junto comigo, a prece de São Francisco de Assis.

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1: Tenho em mãos a cartinha que vem de uma nossa ouvinte. Ela me escreveu pelo WhatsApp, gente querida, porque eu atendo muitas pessoas, né, de todas as cidades da Bahia, né, que eu atendo online também. Então ela diz: eu sou uma esposa aflita com o desprezo do meu marido. Ela é do signo de Libra. Ela reside em um recantinho da Bahia. E ela diz: Zoraide Xavier, admiro seu trabalho porque a minha mãe conseguiu uma vitória grandiosa, né, para o corpo dela, que ela vivia doente, e ela conseguiu a vitória, e eu tenho muita fé nos seus trabalhos. Então, escute bem o meu problema. O meu marido, de algum tempo para cá, eu vivi feliz durante 5 anos, mas tem 2 anos que vivemos totalmente se destruindo um ao outro. E ele disse a mim que vai embora a qualquer momento. Me ajuda. O que eu devo fazer? Eu amo meu marido, o pai dos meus filhos, e não quero ficar sem ele. Acredito que essa corrente poderosa vai me ajudar. Minha querida, é a esposa aflita. Existem pessoas, minha querida, que se vestem de ovelhas, mas por dentro são lobos devoradores, prontos para devorar na primeira oportunidade os filhos de Deus. Eu estou falando isso me referindo com a amizade desta pessoa que você colocou dentro da sua casa. Ela não é sua amiga, ela é sua inimiga. Ela está jogando o seu marido contra você, tanto nas feitiçarias quanto com fofocas. Então abra os olhos. Ela é ex-namorada do seu marido, e você sabia disso desde o momento que colocou ela como funcionária sua dentro da sua casa. Você abriu a porta para o inimigo entrar, e ela trouxe a pomba gira com ela. Então saia desse sofrimento. Pare de sofrer com uma pessoa todos os dias, dia e noite, fazendo coisas negativas dentro da sua casa, para começar a briga, para começar a destruição. E tenho a lhe dizer, a qualquer momento tudo vai ser destruído dentro da sua casa. Ela viajou de férias, minha querida. Ela não vai voltar mais, não, viu? Ela

seu marido, é sua alma gêmea, é o homem que Deus determinou na sua vida para ser o pai dos seus filhos. Deus lhe deu a sua família. Não deixe que o Satanás destrua o que Deus lhe deu. Tenha fé, erga-se, saia do desânimo, porque o inimigo, ele fica feliz quando vê os filhos de Deus chorando, sem fé, reclamando todo dia, dizendo que está sofrendo. Então é o momento de você parar de sofrer. 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E

0: espiritual, para não entrar mais nada, para destruir aquilo que Deus lhe deu, que é o tesouro da sua vida, é o seu amor pelo seu marido, é o amor do seu marido por você, ele é o pai dos seus filhos. Lute pelo seu lar, pela sua felicidade, e o seu marido lhe ama, e não deixe que o inimigo destrua tudo. Estarei lhe aguardando, minha querida, e digo novamente, você pode ouvir durante o programa o número do telefone, o endereço do meu consultório e marca a sua consulta. 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
0: Meus queridos irmãos, e neste momento vocês vão ouvir cartas de pessoas agradecendo as maravilhas, as vitórias, os milagres que Deus pode fazer em sua vida quando você tem fé. Porque uma pessoa sem fé não agrada a Deus. É por isso que eu digo: creia na misericórdia de Deus em seu favor e acredite que você conseguirá a vitória. E vamos ouvir os depoimentos, as cartas destas pessoas que alcançaram a sua vitória. E se você está sofrendo, não sofra mais. Ligue agora. Faça como milhares de pessoas que estão alcançando as suas vitórias na Bahia e em todo o Brasil.
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2: A carta do dia. Zoraide Xavier. Meu nome é José Olívio de Itatim, Bahia. As coisas para mim não dão certo. O que eu vou fazer, Zoraide? Eu acho que fizer alguma coisa para mim. Eu não sei o que, não sei o que é. Porque eu só faço as coisas erradas. As coisas não dão certo. Minhas máquinas quebram. Meu Deus do céu. Não sei por que meu negócio não dá certo, Zoraide. Outra coisa. Não tô dando conta nem de pagar minhas contas. Estou perdendo meu patrimônio todo. Eu queria que a senhora me falasse o que eu devo fazer. Por favor, me ajuda. Por favor, me ajuda, Zoraide. Eu me chamo José Olívio de Itatim, Bahia. Por favor, me mande uma resposta.
3: Resposta da cartinha do dia.
2: Meu amigo José Olívio de Lima, de Itatim, Bahia. Olha, eu ouvi com muita atenção a sua carta. E enquanto eu ouvi a sua carta, eu senti uma coisa muito negativa. Senti uma coisa muito ruim, meu amigo. Veja, você diz na sua carta que as coisas não estão dando certo para você. Está tudo dando errado. Você diz ainda que não está conseguindo pagar as contas, que está perdendo tudo o que conquistou. As máquinas que você usa para trabalhar quebram. Você está achando que fizeram alguma coisa ruim para você, não é? José Olívio, eu vou te dizer uma coisa. Você tem razão. Tem coisa ruim, sim. Fizeram coisa ruim, sim. Meu amigo, isso é um mal espiritual. José Olívio, tem muita inveja, muita coisa ruim. Fizeram coisa pesada para você perder tudo o que você tem. Olha, tem gente que não gosta de você. Fizeram mesmo um trabalho forte para destruir você. José Olívio, você tem que quebrar este mal. Se você não quebrar este mal vai ficar agindo na tua vida desse jeito aí, quebrando as máquinas, você vai perder tudo o que você conquistou. Se você deixar esse mal agindo, vai acontecer isso, meu amigo. Esse mal tem que ser desfeito. Esse mal tem que ser retirado. E eu quero te ajudar. Sim, e vou te ajudar. Olha, meu amigo, venha no meu consultório espiritual. Estarei pronta para lhe atender. Venha falar com quem tem mais de 40 anos de trabalhos resolvidos em todo o Brasil. Zoraide Xavier, porque eu vou retirar esse trabalho da sua vida. Pode ter certeza, este mal vai ser desfeito. E só depois que este mal for desfeito, é que você vai ver as coisas dando certo, os caminhos se abrindo. Olha, eu vejo você recuperando tudo que perdeu. Desde que você faça a coisa certa, você precisa desfazer deste mal. Se você desfazer este mal, você vai recuperar muita coisa que você já perdeu. Mas tem que fazer a coisa certa, José Olívio. Olhe, me procure antes que seja tarde demais. Venha ao meu consultório espiritual. Eu, Zoraide Xavier, com o poder de Deus, dos orixás, farei você alcançar sua vitória. Aguardo você no meu consultório espiritual.
0: Chamo em meu consultório a mulher sofrida com a separação do noivo. Ela é do signo de Capricórnio e ela reside em um recantinho de um sítio aqui próximo à nossa cidade. Eu chamo a mãe desesperada com a bebida do filho que está se destruindo, e ela me escreveu e está pedindo ajuda para este filho. Ele é do signo de Sagitário. Estou chamando também a Princesa do Sul. É, gente querida, ela se assina com esse pseudônimo, a Princesa do Sul, que nasceu a 2/11/77 e reside em um cantinho da nossa cidade.
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pedir, meu Deus, que venha ao encontro destas pessoas sofridas. Mostra a verdade, Jesus. Que a tua glória, meu Deus, que o teu Espírito Santo venha tocar os corações destes irmãos sofredores. Deixa o Espírito Santo penetrar no sofrimento de cada um, e que o mal seja expulso dele em teu nome, ó Jesus. Eu te peço, ó Pai, que venha ao socorro destas pessoas tão sofridas, para que elas encontrem

0: porque só tu, ó Deus, é quem pode curar. Que tu vás em cada ferimento, em cada dor, em cada lar, em desunião. Mostra a tua força, Jesus, para expulsar os demônios que atormentam os teus filhos. Mostra o teu poder, Jesus. Mostra que tu, Pai, continuas vivo, fazendo milagres. Basta você ter fé.
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9: Muito bem, pessoal, bom dia. Agora são exatamente 6 horas e 35 minutos. Bom dia para você, muito obrigado pela sua audiência, muito obrigado pela sua companhia. Bom dia para você, bom dia vida, bom dia trabalho, bom dia fé, bom dia coragem, bom dia alegria, bom dia Pompeu, bom dia Minas, bom dia Brasil, pra cima!
10: Brasil!
9: Senhoras e senhores, sejam todos bem-vindos e bem-vindas a mais uma semana, começando segunda-feira, hoje dia 20 de julho de 2026. Uma excelente manhã para você, muito obrigado pela sua audiência. Muito obrigado pela sua companhia. Uma manhã maravilhosa para você, dona de casa, sempre na sintonia da nossa programação. A todos nossos amigos produtores rurais, aos nossos amigos transitando pelas rodovias, as MGs e as estradas rurais, forte abraço. Muito obrigado pela audiência. Cumprimentando também de maneira muito especial a nossa audiência da internet, aos nossos amigos internautas, a você que me acompanha através dos nossos aplicativos. Uma excelente manhã para você. Muito obrigado pela audiência, obrigado pela companhia. A partir de agora, a manhã mais gostosa do seu rádio está no ar. Bora pra cima, que hoje tem muita coisa pra acontecer. É início da semana, é novo recomeço, é um novo dia, é uma nova história. Bom dia! Esse sonsaço da Exclusiva vai ecoando nesse exato momento nos quatro cantos do mundo, através da internet, ecoando também no seu radinho no dial, chegando em alto e bom som esse sonsaço da Exclusiva na cidade de Abaeté. Bom dia, forte abraço aos nossos amigos também que nos acompanham através lá da cidade de Martinho Campos, Morada Nova de Minas. Bom dia a todo o pessoal também em Cedo do Abaeté. Alô, pessoal de Maravilhas. Bom dia, Papagaios. Bom dia, Pompeu Velho. Bom dia, Silva Campos. Alô, Angaretá. A partir de agora, amanhã, mais gostosa do seu rádio está no ar. Pra cima!
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9: Bom dia pra você, bom dia vida, bom dia Exclusiva.
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0: Agora são 6 horas e 48 minutos, são 6h48, esse é o som de Eduardo Costa, Amores Imortais, Chitãozinho, Chororó, Fogão de Lenha e Chico Rei, Paraná, Você Não Sabe Amar, abrindo muito bem essa sequência de abertura do programa Bom Dia Cidade.
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0: Agora são exatamente 6 horas e 48 minutos, informou a Brejão. 6h48.
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1: Agora são 6 horas e 57 minutos. Bom dia!

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1: Alô, Cássio Amorim, bom dia. Ô Cássio, tem como você passar uma música pra nós aqui na Fazenda Cusqueira aqui? Pudim, Zé da Pia, Zé Pezão e pro Carminho, Piedade, Bonusa lá no Retiro do Fabiano aí, meu amigo. E para todos que estão escutando do programa aí, e toda a minha família aí. Alô? Tchau, obrigado.
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2: 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Ele

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8: Agora são exatamente 7:14. 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
8: Agora são 7:15. Bom dia. 7:15. 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

0: Agora são 7 horas e 29 minutos. Esse é o som de Ataíde Alexandre. Laço aberto. Lourenço e Lorival, Estrada Velha. Amado Batista, meu ex-amor. São as músicas que abriram essa sequência maravilhosa aqui no programa Bom Dia Cidade. Daqui a pouquinho, logo após o intervalo comercial, a gente traz para você as previsões do Zodíaco, seu mapa astral, com oferecimento de Sempre Internet. Fique ligado, fique ligada, não saia de casa sem antes saber aquilo que os astros estão te reservando.
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0: Agora são exatamente 7 horas e 36 minutos. Na sequência, eu apresento para você as previsões do Zodíaco, nosso mapa astral.
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0: Confirmando a hora certa, agora são 7h36. Hoje é segunda-feira, dia 20 de julho de 2026. O mapa astral do dia de hoje, ele vem falar sobre a ponte dos novos caminhos. Olha só, hoje o céu dessa segunda-feira, ele revela um desenho raro entre os astros, simbolizando uma ponte energética entre aquilo que precisa ficar para trás e as oportunidades que começam a surgir. É um dia em que, para atravessar medos, abandonar antigas inseguranças e confiar mais na sua própria capacidade. Pequenas atitudes tomadas hoje podem abrir portas que permanecerão abertas por muito tempo. A energia favorece recomeços, coragem e decisões feitas com o coração, mas sem deixar a razão de lado. Tudo isso e agora, e tudo isso e muito mais a partir de agora nas previsões do Zodíaco.
3: Vamos conferir as previsões astrológicas para hoje. Áries, 21 de março a 20 de abril.
0: Olha, ariano, ariana, a sua iniciativa será o seu maior diferencial no dia de hoje. Não espere o momento perfeito. Comece. A coragem que você demonstra agora inspirará outras pessoas. Os números da sorte são 8, 34 e também o 71. A cor sugerida pelos astros é a cor verde jade.
3: E agora, as previsões para Touro, de 21 de abril a 20 de maio.
0: A semana começa mostrando que estabilidade também pode nascer das mudanças. Confie no seu ritmo e não tenha receio de experimentar algo novo. Os números da sorte são 15, 42 e 86. A cor sugerida pelos astros é a cor bronze.
3: Previsões astrais para você que é de Gêmeos, de 21 de maio a 20 de junho.
0: Geminiano e geminiana, bom dia. Uma conversa inesperada poderá esclarecer uma situação que vinha tirando o seu foco. Escute mais do que fala e tudo isso fará mais sentido para você. Os números da sorte são 9, 53 e 78. A cor sugerida pelos astros é a cor azul, petróleo.
3: E agora, os astros falam para você que é de Câncer, de 21 de junho a 21 de julho.
0: Canceriano e canceriana, hoje é dia de acreditar em você. Não diminua seus sonhos por medo de opinião de outras pessoas. O seu potencial merece espaço para crescer. Confie mais no seu coração. Os números 17, 48 e 90. A cor sugerida pelos astros é a cor pêssego.
3: Atenção, você que é de Leão, de 22 de julho a 22 de agosto. Os astros falam para você.
0: Leão, a sua luz natural estará ainda mais evidente. Aproveite para lidar com humildade e incentivar quem caminha do seu lado. Os números são 26, 61 e 83. A cor sugerida pelos astros é a cor verde.
3: E agora, as previsões astrológicas para você que é de Virgem, nascido entre 23 de agosto e 22 de setembro.
0: Virginiano, virginiana, nem tudo precisa estar perfeito para dar certo, viu? Hoje, segunda-feira, Permita-se agir antes que a oportunidade passe. O progresso vale muito mais do que a perfeição. Os números são 12, 57 e 95. A cor sugerida pelos astros é a cor verde oliva.
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1: Agora são 7 horas e 44 minutos e a gente continua apresentando para você as previsões do Zodíaco, o nosso mapa astral com oferecimento de Sempre Internet.
2: Os astros falam agora para quem é do signo de Libra, de 23 de setembro a 22 de outubro.
1: Fala Libriano, fala Libriana, a harmonia que você procura começa dentro de você, Libra. Organize os seus pensamentos e perceberá que muitas respostas já estavam aí, guardadas no seu coração. Os números da sorte são 21, 45 e 76, a cor sugerida pelos astros é lavanda.
2: Alô, alô, Escorpião, de 23 de outubro a 21 de novembro. Os astros falam com você.
1: Pois é, Escorpião, transformações positivas acontecem quando você aceita deixar algumas cargas para trás. Hoje, segunda-feira, é um excelente dia para recomeçar bem mais leve. Os números são 6, 39 e 84. A cor sugerida pelos astros é a cor vermelho rubi.
2: E agora, as previsões astrais para Sagitário, de 22 de novembro a 21 de dezembro.
1: Fala, Sagitário, a semana está pedindo mais ousadia da sua parte, mas com responsabilidade. Um convite ou ideia diferente pode marcar o início de uma grande fase na sua vida. Os números são 14, 58 e 88 e a cor sugerida pelos astros é turquesa.
2: Previsões astrais para você que é de Capricórnio, de 22 de dezembro a 20 de janeiro.
1: Senhoras e senhores do signo de Capricórnio, a sua viagem de hoje, você colherá resultados importantes se confiar mais no processo. Cada esforço silencioso está construindo um futuro bem sólido. Os números são 3, 41 e 73. A cor sugerida pelos astros é a cor grafite.
2: Alô, você que é de Aquário, de 21 de janeiro a 19 de fevereiro. Os astros falam pra você.
1: Olá, aquariano. Olá, aquariana. Sua criatividade estará em alta. Não ignore aquela ideia que parece diferente demais. Justamente ela poderá surpreender positivamente você no dia de hoje. Os números são 24, 55 e também 81. A cor sugerida pelos astros é a cor azul.
2: E agora, as previsões para peixes, de 20 de fevereiro a 20 de março.
1: Fala, colegas piscianos, colegas piscianas, bom dia! Olha, peixes, a sensibilidade será a sua maior força no dia de hoje. Usemos a nossa intuição para enxergar além das aparências e tomar decisões com mais serenidade. Os números para hoje são 11, 47 e 92. A cor dos astros é a cor dourado claro.

0: maravilha, hein? Essas foram as previsões do Zodíaco Nosso Mapa Astral, com o oferecimento de Sempre Internet. Olha, meus amigos e amigas da Exclusiva, toda segunda ela parece um recomeço, e de fato, realmente é. Hoje, o céu lembra que ninguém precisa esperar o momento ideal para mudar de vida. Grandes histórias começam com pequenas decisões. Acredite no seu talento, valorize a sua caminhada e siga em frente. A semana está apenas começando e talvez a melhor notícia da sua vida ainda esteja a caminho. Confie, faça a sua parte também, mantenha a esperança acesa e deixe o universo cuidar do restante. Uma excelente segunda-feira dos astros para todos os signos.
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0: Agora são 7 horas e 58 minutos. E olha, minha gente, nesse exato momento, é o momento do nosso devocional, é o momento de agradecer a Deus pela oportunidade do dia de hoje, agradecer a Deus por tantas coisas na nossa vida, tantas oportunidades. A semana começa e junto nosso coração se enche de gratidão para agradecer a Deus por tantas oportunidades na nossa vida, agradecer a Deus por tantos aprendizados e, é claro, acima de tudo, a oportunidade de poder conversar com Deus é a dádiva melhor que nós podemos ter. Graças a Deus que nós estamos aqui. Graças a Deus que nós podemos ainda conversar com Deus, de colocar as nossas mãos, sendo instrumentos elas do bem e da paz. Por isso, nesse momento de devocional hoje, entregamos a Deus a nossa semana, para que ela seja uma semana de paz, de alegria, que seja uma semana de plantio, de bons frutos, de boas sementes na nossa caminhada, porque nós acreditamos e cremos que o Senhor é o nosso pastor e nada nos faltará. O Senhor é o nosso pastor e nada nos faltará. O Senhor é o meu pastor e nada me faltará.
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2: Nós vivemos todos os dias pressionados pela tensão entre as coisas urgentes e as coisas importantes. Muitas vezes nós não conseguimos distinguir o que é certo do que é errado. Muitas vezes, as coisas importantes são jogadas para depois, por causa das coisas urgentes. E nem sempre as coisas urgentes são de fato importantes. Urgente apela a nós todos os momentos, bate a nossa porta continuamente. E muitas vezes nós sacrificamos no altar do urgente as coisas verdadeiramente importantes. Sacrificamos o nosso relacionamento com Deus, sacrificamos o nosso relacionamento com a família, trocamos as nossas prioridades, esquecemos-nos de Deus, amamos as coisas, usamos as pessoas, quando deveríamos honrar a Deus, amar as pessoas e usar as coisas. Damos mais tempo ao trabalho do que à família, ao lazer do que aos relacionamentos. Damos mais importância às coisas do que às pessoas. E desta maneira atropelamos a nossa vida e a vida de quem está à nossa volta. Porque não sabemos distinguir as coisas urgentes das coisas importantes. Valorize aquilo que é importante. Porque aquilo que parece urgente nem sempre é urgente e muitas vezes não é importante. Ponha as primeiras coisas primeiro na sua vida. Busque em primeiro lugar o reino de Deus e as demais coisas vão ser acrescentadas a você.
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arte de agradecer. O falecido compositor Billy Blanco fez uma música em louvor à criança. A letra de Billy Blanco diz num trecho: se a gente grande soubesse o que consegue a voz mansa, como ela cai feito prece e vira flor no coração da criança. Ele estava mais que certo. Não imagine ter um filho perfeito. Pense no que você foi, nos erros que cometeu, aquilo que imaginou

0: Da carta de Paulo aos Efésios. E vos vivificou, estando vós mortos em ofensas e pecados, em que noutro tempo andastes segundo o curso deste mundo, segundo o príncipe das potestades do ar, do espírito que agora opera nos filhos da desobediência, entre os quais todos nós também antes andávamos nos desejos da nossa carne, fazendo a vontade da carne e dos pensamentos. E éramos, por natureza, filhos da ira, como os outros também. Mas Deus, que é riquíssimo em misericórdia, pelo seu muito amor com que nos amou, estando nós ainda mortos em nossas ofensas, nos vivificou juntamente com Cristo. Pela graça sois salvos, e nos ressuscitou juntamente com Ele, e nos fez assentar nos lugares celestiais em Cristo Jesus, para mostrar nos séculos vindouros as abundantes riquezas da sua graça pela sua benignidade para conosco em Cristo Jesus. Porque pela graça sois salvos por meio da fé, e isto não vem de vós, é dom de Deus. Você não está sozinho, porque cada dia é um novo dia e um recomeço.
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1: Bom dia, meus irmãos e irmãs, segunda-feira. Nesta semana nós celebramos São Cristóvão, por isso eu dedico nossa oração por todos os motoristas, homens, mulheres, seja no trabalho ou no lazer. Vamos juntos rezar? Pedindo a Deus que nos livre de todos os males no trânsito. Em nome do Pai, do Filho e do Espírito Santo. Amém. Senhor Deus, somos peregrinos nesta terra, caminhantes no itinerário da vida, rumo ao encontro definitivo contigo. Senhor, que nos destes como exemplo São Cristóvão, que atravessou a correnteza furiosa de um rio com toda firmeza e segurança, carregando nos ombros o menino Jesus. Ó Deus, fazei que também nós, mesmo carregando as nossas cruzes, nossas dificuldades, mesmo com fardo pesado, consigamos com firmeza e segurança enfrentar corajosamente

todas as correntezas, toda a tempestade, toda a tribulação. De modo particular, por intercessão de São Cristóvão, fazei com que saibamos valorizar a vida, sabendo conduzir os nossos veículos no trabalho, no lazer. Dai-nos, Senhor, acima de tudo, serenidade quando o trânsito estiver caótico. Tirai a agressividade nas palavras e nos gestos, que saibamos respeitar o direito dos outros. Senhor, afaste de nós o perigo de provocarmos acidente. Então, que saibamos respeitar as leis do trânsito, as placas, os sinais, as advertências. Senhor Deus, dai-nos paciência, serenidade e discernimento para respeitar o limite de velocidade. Afaste toda e qualquer bebida, embriaguez. Protegei-nos, Senhor, dos acidentes, do assalto, dos perigos. Senhor, por intercessão de São Cristóvão, no trabalho ou no lazer, abençoai-nos na condução dos nossos veículos e na condução de nossa vida. Amém. São Cristóvão, protegei-nos. São Cristóvão, guardai-nos. Bom dia a todos.

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0: Agora são 8 horas e 27 minutos. É Felipe, entre a serpente e a estrela, aqui na nossa programação. 8h27, uma excelente manhã para você. Muito obrigado pela sua audiência, muito obrigado pela companhia. Um grande abraço muito especial para nossa ouvinte Gláucia Campos, na sintonia da nossa programação. Alô, Gláucia!
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0: Chega na música de Blitz, Mais Uma de Amor.
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9: 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Agora são 8 horas e 37 minutos. Bom dia. Uma excelente segunda-feira para você. Início de semana. Que seja uma semana maravilhosa. Uma semana cheia de flores. E é claro, oportunidade nova para escrever novos capítulos nesta semana. Aproveitar essa oportunidade. Deixa eu mandar um grande abraço para Mirelle. Ela também está abraçando a sua avó Ângela, a sua mãe Renata. E também está mandando um abraço para o Gabriel, para o Juninho e para a Bia. Um grande abraço para todo o pessoal de Silva Campos, na sintonia da nossa programação. E querem ouvir a música de Henrique Juliano, aqui na Exclusiva. Um abraço muito especial para você, Mirelle. Tudo de bom. Bom dia.
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0: Agora são 8 horas e 41 minutos. Bom dia. Chega no som de Skank. Resposta.
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0: Agora são faltando 10 minutinhos para as 9 da manhã. Olha só, o Gil está aqui comigo, está participando da nossa programação e está mandando um grande abraço para o senhor Adão, que hoje está completando mais um ano de vida. Alô, seu Adão, está aqui na Rua Paraíso. Alô, seu Adão, parabéns para o senhor. Felicidades, que essa data repita por muitos e muitos anos. E o seu filho deixou aqui uma mensagem especial para o senhor.
1: Ô, Cássio, bom dia. Ô, Cássio, mandou uma música do meu pai para mim na Rua Paraíso, no 603. Meu pai, Adão, e a minha mãe, Tereza, e minha irmã, Silvana. E os parabéns pro meu pai, hoje está completando 79 janeiros. Ô, Cássio, a música pode ser de Paulo e Paulino, Nos Braços Seu.
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0: É isso aí, valeu seu Adão, parabéns, felicidades pro senhor, que essa data repita por muitos e muitos anos.

0: Agora são exatamente 8 horas e 54 minutos. Bom dia! E olha só, as meninas lá do museu estão acompanhando a nossa programação. Alô, bom dia!
1: Bom dia, Cássia Morim. Mando um abraço para todos aqui no museu, para minha tia Andréia. Toca uma música boa aí para nós. Henrique e Juliano, Cadeira Cativa. Beijo, com Deus!

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1: Agora são exatamente 8 horas e 57 minutos. Deixa eu mandar aqui um abraço também apertado para Fernanda do Uber, está acompanhando a nossa programação, e também para o Paulão do Uber, também na sintonia. Um grande abraço para vocês, um excelente trabalho, excelente semana de trabalho para vocês, viu? Obrigado pela audiência, obrigado pela companhia. Um abraço também muito especial para dona Giselda, tá aqui no bairro Volta do Brejo, na sintonia. Alô, dona Giselda, bom dia!
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1: 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Pra vocês, o som de Ahá, aqui na nossa programação. Uma viagem gostosa no tempo, através da música. Bom dia!
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0: Agora são exatamente 9:01. Esse é o som de Ahá na nossa programação. Aonde quer que você esteja, muito obrigado pela sua audiência. Muito obrigado pela sua companhia. Olha, deixa eu mandar um grande abraço ao nosso amigo Jorginho Agroboy, tá na sintonia hoje. Está mandando aquele abraço também para Vanessa, que fez aniversário ontem. Olha só, a Vanessa é a esposa do Zé Corubu. Eles estão lá na fazenda, estão acompanhando a nossa programação. E mais quem vai falar com eles é o Jorginho. Fala lá, Jorginho, bom dia!
1: Bom dia, Cássio. Aqui é o Jorginho Agroboy. Eu queria mandar um abração para Vanessa, que fez aniversário ontem, viu? Lá na fazenda Lagoa Formosa. E eu queria que você mandasse pra ela uma música, aquela música do Panda e do Gustavo Lima, Calcinha de Reggae.
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Paiva Júnior, diretor-geral Itamar Urias Fernandes Alves, da Arquidiocese de Boston, Dom Richard. Minha saudação, Web Rádio Brazilian Times, Massachusetts, Estados Unidos. Segunda emissora, Eldorado FM, 105.9, Santa Rita do Oeste, São Paulo, cidade de Santa Rita do Oeste, com experiência de Deus, Diocese de Jales, Dom José Reginaldo, pároco Padre Donizete Aparecido, portanto, Eldorado FM, 105.9, Santa Rita do Oeste, São Paulo, terceira emissora, sacristão. Rádio Arena FM 89.1 de Douradina, Paraná, cidade de Douradina, com o programa Experiência de Deus, presidente Sérgio Casagrande, arquidiocese de Umuarama, Dom João Mamede, Padre Antônio Liberato Moraes. Mais de 30 municípios recebem a partir de hoje pela Rádio Arena FM 89.1, Douradina, Paraná. Mais uma emissora, quarta emissora, Rádio Tuneiras FM 87.5, Tuneiras do Oeste, Paraná, cidade de Tueira do Oeste. Experiência de Deus, presidente Carlos Chagas, da Diocese de Umuarama, Paróquia Nossa Senhora das Graças, Padre Alain, Rádio Tuneiras FM 87.5, Tuneiras do Oeste, Paraná. E a quinta emissora, Rádio Cultura FM 94.3, Guarapuava, com Experiência de Deus, Dom Hamilton Emanuel da Silva, Dom Hamilton, José São João Batista Paróquia, Padre João Maria Ferreira. Portanto, a abrangência é imensa em toda Guarapuava. Cultura FM 94.3, Guarapuava, Paraná. Cinco novas emissoras transmitindo Experiência de Deus. Em nome do Pai, do Filho e do Espírito Santo. Amém. Senhor Jesus, Senhor, hoje começamos pedindo pelo Teu sangue redentor. Derramai uma gota do Seu preciosíssimo sangue sobre as nossas causas mais necessitadas e urgentes. Nós Te pedimos, Senhor, que este sangue redentor, razão, preço da nossa salvação, preço da nossa redenção, seja derramado sobre toda a humanidade, que gere paz, diálogo, perdão, justiça, solidariedade. Senhor Deus, pelo Teu preciosíssimo sangue, nós já começamos agora colocando a nossa intenção. Você sabe, quando é o primeiro dia, eu sempre começo moroso, porque tenha claro o que quer pedir, lembrando ontem da segunda leitura, que devemos deixar o Espírito Santo suscitar em nós. Então vem, Espírito Santo de Deus, repousa sobre nós. Vem, Espírito Santo de Deus, para que nós possamos saber o que pedir, porque nós não sabemos o como rezar, o que rezar. Sim, Senhor, ao pé da Tua cruz nós pedimos esse preciosíssimo sangue. Nós pedimos e clamamos por aqueles que estão desempregados. Se você está desempregado, comece essa novena hoje dizendo: Jesus, abra as portas de um emprego pelo Seu preciosíssimo sangue. Senhor, nesta doença, nessa convalescença, esta pessoa que está acamada, que está definhando numa cama, tenha misericórdia, Senhor, misericórdia e bondade para com esta pessoa e para com a família, que possa descansar nos Teus braços de misericórdia, na confiança do paraíso eterno. Senhor, pelas Tuas santas chagas, derramai uma gota do Seu preciosíssimo sangue sobre aqueles que estão fazendo neste momento hemodiálise, neste momento

0: feito, estão fazendo. Quimioterapia, neste momento, estão fazendo radioterapia. Senhor Jesus, pela tua infinita misericórdia e bondade, nós clamamos e pedimos. Pela pessoa que passou um final de semana cheio de tribulações e começa essa segunda-feira desanimado, desanimada, sem forças. É por você que nós estamos rezando. E eu pergunto mais uma vez, e não é uma pergunta meramente retórica, ela tem o objetivo de ser: qual a intenção que você coloca hoje? Pelo preciosíssimo sangue de Jesus, e vai se comprometer de fazer os 9 dias, faça chuva, faça sol, chova canivete, senão vai quebrar esta novena. Jesus, o teu sangue cura, o teu sangue liberta, o teu sangue santifica. Jesus, o teu sangue cura, liberta, santifica. Eu vou para o intervalo, eu volto já, aproveite a oportunidade. Lembre a pessoa, a experiência de Deus já começou. Nós voltamos já, volte comigo.
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0: Toda a organização do evento nos 60 anos da Diocese de Guarapuava. Foi transmitido pela TV Evangelizar. E se você quiser acompanhar, você tem no YouTube Padre Manzotti, 60 anos da Diocese de Guarapuava. Foi um evento muito marcante. Parabéns, Guarapuava, por essas bodas de 60 anos de história. E como dizia Dom Hamilton, mais 60, cheio de muitas graças e bênçãos do céu. Parabéns, Guarapuava! Antes de atender uma pessoa, também quero dizer, eu te louvarei, toca a corneta, senhor sacristão, toca a corneta e o sino. Força na corneta, sacristão! Quero agradecer a todos vocês. Nós chegamos a 7 milhões de seguidores nas mídias digitais. 7 milhões de histórias, sorrisos. Eu estou falando do YouTube, do Instagram. Instagram, Padre Manzotti. Agradeço a todos vocês. 7 milhões no Instagram. Histórias, sorrisos, lágrimas. E você sabe, eu uso as redes para evangelizar com conteúdo. Não são números, são pessoas atingidas com palavras de vida, de fé, amor, e que podem fazer um real encontro com Deus. E convido você, venha fazer parte nesse Instagram. Siga, curta, compartilhe. Instagram Padre Manzotti. Aproveito para dizer, inscreva-se também no YouTube Padre Manzotti Oficial. 7 milhões, Instagram Padre Manzotti. Se inscreva no Instagram, se inscreva no YouTube Padre Manzotti Oficial. Obrigado, Deus. Obrigado, povo de Deus. Obrigado a você que sempre nos acompanha. Filho de Deus, que a paz de Jesus esteja com você. Alô? Eu
9: penso, padre.
0: Deus padre. Deus abençoe, filho de Deus. Você fala de onde?
9: Brasília, padre.
0: Filho de Deus de Brasília. Como é que você me acompanha aí?
9: Eu me acompanho pelo aplicativo, tá, e bom, também pelo YouTube.
0: Tá certo. Pelo aplicativo YouTube, tem também a Rádio Nova Aliança. Fala, filho de Deus.
9: Isso. Padre, hoje eu tenho certeza que Deus quis falar comigo, né?
0: Pois não.
9: E eu, padre, minha mãe é muito devota de Jesus da Santa Chagas.
0: Certo.
9: E ela passou essa ela é muito, minha mãe é de Recife, eu sou de Recife também, mas estou em Brasília, tá, nesse momento, né? E, padre, estou vivendo um momento muito complicado na minha vida. Minha filha, ela tem 5 anos, né? Ela foi agredida pela mãe lá em Belém do Pará, né? E eu, houve nesse relacionamento, houve traições, houve outras situações mais complicadas, e as agressões da minha filha foram muito complexas, né? Em 2004, Eu tive que instalar câmera na minha casa, já desconfiava disso, ela me traía com outros homens.
0: Misericórdia.
9: Já fazia problemas, né? Então foi meio difícil, ela queria levar minha filha para morar com outra pessoa, eu descobri, mas ela agredia minha filha. Então,
0: entendi.
9: Eu tive que entrar na justiça e ficar, e ter a guarda unilateral dela. O casamento foi desfeito, casamos na igreja na época, foi um momento muito difícil. E, padre, a minha vida tornou-se difícil, porque a minha filha tem alguns problemas psicológicos, está sendo acompanhada pela psiquiatra, ela se corta, ela se machuca, ela tem um TOD, né, transtorno obsessivo diretor, ela, muitas vezes, devido às agressões da mãe, está com ela, né, essa menina ela, às vezes, tem raiva de mim, pega minhas coisas, joga fora.
0: Entendi.
9: Padre, na minha vida financeira, eu tô num momento muito difícil, padre, desesperador, devendo às idiotas, passando momentos complicados, os gastos para com minha filha me obrigaram a fazer dívidas com isso, eu não consigo me ajustar financeiramente.
0: Sim.
9: Eu sempre tenho escutado, padre, tenho com muita fé, o senhor é um homem de Deus, o senhor é um homem de Deus, e minha mãe sempre falava isso para mim, né? E eu falo para o senhor que não está sendo fácil para nós aqui em Brasília, tendo muitos gastos, a minha vida financeira está totalmente cegada, esses caras ficam ligando para você. Sexta-feira eu passei um momento muito difícil, assim, eu estou convivendo com uma outra pessoa hoje, padre, que tem duas crianças, né?
0: Certo.
9: Que são meus enteados, elas não eram católicas, e eu estou trazendo para a igreja, elas vão, entendeu? A minha atual esposa.
0: Sim.
9: Fez o curso de noivo, eu entrei com um processo de nulidade matrimonial lá em Belém. E pretendo, se Deus quiser, que as coisas aconteçam para que eu possa casar com a minha atual esposa. Ela tem cuidado da minha filha, ela tem sido uma verdadeira mãe para minha filha. E assim, padre, eu estou vivendo um momento difícil, padre.
0: Entendo.
9: Me perdoe a emoção, mas é que é tão difícil, padre.
0: Eu entendo. Todos
9: os dias eu tenho entrado com Jesus da Santa Chá, eu tenho escutado o Senhor todos os dias. E cada palavra do Senhor, cada exemplo de cada irmão que fala tantos depoimentos, aquilo bate no meu coração. E hoje, eu não pude trabalhar porque minha filha pegou minhas chaves, pegou meu documento, escondeu. Ela, muitas vezes, com 6 anos de idade, ela faz essas coisas e aí, às vezes ela diz para a psicóloga que faz isso para me machucar. Né?
0: Entendi. Então, quantos assim, anos ela tem? 5?
9: 5 anos.
0: Cinco anos.
9: Eu queria pedir orações por ela, padre.
0: Claro.
9: Que, tem pessoas que dizem que ela está com alguma coisa, mas eu confio no poder de Jesus da Santa Chaga.
0: Claro.
9: Padre Reginaldo, o senhor é um enviado de Deus. Eu estou muito emocionado porque Deus quis falar comigo hoje.
0: Claro.
9: Deus, o senhor sabe que é difícil falar com o senhor. E na primeira vez que eu consegui
0: era
9: falar
0: seu
9: com
0: dia.
9: O senhor.
0: Era seu dia.
9: É o meu dia, padre. E eu vi o senhor falando no sangue misericordioso de Jesus. Eu preciso sair dessas dívidas, padre.
0: Com certeza.
9: Filho, difícil, padre.
0: Eu acolho, eu entendo o que você está vivendo. Levarei na missa do meio-dia. Eu vou rezar, eu rezo pelas almas do purgatório hoje. Mas eu queria rezar com você.
9: Sim.
0: Eu quero que você reze comigo. Mas antes de rezar, filho, você percebe que muitas coisas ruins aconteceram, sem dúvida. Mas agora a tempestade já está passando. Você já está no relacionamento estável, sua filha já está com você, ela vai melhorar. Acredite nisso, repita comigo, Senhor Jesus.
9: Senhor Jesus.
0: Pelas tuas santas chagas.
9: Pelas tuas santas chagas.
0: Dolorosas e gloriosas.
9: Dolorosas e gloriosas.
0: Ajude-me, Senhor.
9: Ajude-me, Senhor.
0: A sair destas dívidas.
9: A sair dessas dívidas.
0: A constituir uma família.
9: A constituir uma família.
0: Que a minha filha.
9: Que a minha filha.
0: Seja amparada por ti.
9: Seja amparada por ti.
0: Eu te entrego a minha vida, Jesus.
9: Te entrego a minha vida,
0: e eu
9: Jesus.
0: Confio, Senhor Jesus.
9: Eu confio, Senhor Jesus.
0: Que tudo está sendo transformado.
9: Que tudo está sendo transformado.
0: Eu tomo posse desta graça.
9: Eu tomo posse dessa graça, Senhor.
0: Amém.
9: Amém. Padre,
0: rezarei por você. Fale.
9: Eu queria pedir, se o senhor pudesse mandar para mim uma relíquia das 60 chagas, para eu poder rezar aqui com a minha família.
0: Eu posso mandar uma imagem e um terço para você?
9: Pode.
0: Vou te mandar um terço e uma imagem para você, filho. Eu vou para o intervalo e eu volto. Assinta-se colocado em nossas orações. Eu volto já.
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0: Mas ao mesmo tempo eu digo, a tempestade está passando, filho. Sinta-se incluído em nossas orações e eu peço a você, anote um filho de Deus de Brasília, com todas as causas. Lembrando que um dos elementos da nossa obra evangelizar é a intercessão. Um filho de Deus de Brasília que acompanha pelo YouTube aplicativo, Rádio Nova Aliança FM, Padre Carlos Alberto, Cardeal Arcebispo Dom Paulo César Costa, Arquidiocese de Brasília. Eu começo hoje, e quero lembrar você, algo diferente na leitura orante. O chamado 1 Coríntios capítulo 12 fala dos dons carismáticos. Atenção, toca o sino, sacristão, toca a corneta, sacristão. Fala dos dons carismáticos. É verdade que eu não conseguirei falar de uma forma profunda, mas não vou me ocultar, e é um desejo meu de falar um pouco destes dons carismáticos e não apenas fazer uma leitura seguida. Por isso, nesta semana me dedicarei a isso. Pegue a sua Bíblia, capítulo 1, perdão, 1 Coríntios, Bíblia aberta, cartilha de oração. Filhos e filhas, 1 Coríntios, capítulo 12, versículo 4 a 8, onde aparecerá dois dons carismáticos. E quero, de alguma forma, mesmo que breve, explicar. 1 Coríntios, capítulo 12, versículo 4 a 8, assim diz... Existem, continua São Paulo, quem está falando? Paulo apóstolo. Tipos diferentes de dons espirituais, mas um só. É o mesmo Espírito que dá estes dons. Primeiro ponto. Existem vários dons que nós chamamos dons espirituais, ou, importante saber, dons carismáticos. Ano que vem a RCC completa a Renovação Carismática Católica 60 anos. Estarei celebrando juntos. Paulo continua, versículo 5. Existem maneiras diferentes para servir. Então o primeiro ponto foi: os dons estão unidos no Espírito, um só Espírito. Segundo ponto, para servir. Então, os dons carismáticos são dados para servir. Mas o Senhor que servimos é o mesmo. Ninguém segue a Pedro, Paulo, Apolo, ninguém segue a igreja, ninguém segue padre, ninguém serve a padre. Nós servimos a Jesus Cristo. Então, comunhão, serviço. Versículo 6. Há diferentes habilidades para realizar o trabalho, mas o mesmo Deus quem dá a cada um a habilidade de fazê-lo. Ponto. Versículo 7. Atenção, povo de Deus. Os dons são dados, versículo 7, para o bem de todos. Comunhão, serviço, para o bem de todos. Três pontinhos importantes. Escute essa catequese bíblica. Para o bem de todos, Deus dá a cada um uma prova da presença do Espírito Santo. Então, os dons espirituais, os dons carismáticos, são uma prova da presença do Espírito Santo. Agora começa. Primeiro, versículo 8. Para uma pessoa, o Espírito dá a mensagem da sabedoria. Anote ali no seu caderno, no seu diário espiritual. Marque na tua Bíblia. Primeiro dom. A mensagem da sabedoria. Para outro, a mensagem, o Espírito Santo, a mensagem do conhecimento. Paro por aqui. Volto um pouquinho. E é importante. Os dons provêm do mesmo Espírito. São dados em comunhão para servir. São dados para o bem de todos e não usufruto próprio. E são uma manifestação do Espírito Santo. Um dos dons carismáticos, o primeiro citado por São Paulo, o dom da mensagem da sabedoria. E o segundo, a mensagem do conhecimento. Do conhecimento. Compreendamos. O dom da ciência, outros dons da revelação, conhecimento, a palavra de ciência, percebida com certeza no interior que chega à mente, geralmente, após os dons em línguas, a mente está aberta e livre para receber a comunhão do Senhor. Por vezes, a mente, uma palavra somente, ou um quadro, uma cena, o Senhor mostra que está curando, realizando, transformando. O carisma da palavra ciência é uma revelação sobrenatural de algo que Deus conhece. Deus manifesta fatos, acontecimentos, problemas, feridas e qualquer outra matéria que não é o conhecimento humano. O dom da ciência é diagnóstico de Deus. Atenção! O dom da ciência é diagnóstico de Deus, que faz com entender como Deus entende. A ciência é uma aptidão natural da pessoa. A infusão do dom da ciência é um dom crismal. Mas aqui Paulo fala de um carisma, de um dom espiritual. É uma revelação particular, momentânea, sobre um fato singular determinado. É uma revelação interior compreensível para receber. E eu digo para vocês, conheço muitos que têm este dom da ciência, um dom carismático. A finalidade primeira é levar a cura de lembranças dolorosas. É o Espírito Santo que penetra tudo, as profundezas do ser. O dom carismático da ciência é um dom associado ao dom de curar pessoas, usando sabedoria e discernimento. Em qualquer hipótese, o dom da ciência é importante que a pessoa manifeste a graça recebida, que confirme um testemunho da cura. E se não tem, peçamos, dai-nos, Senhor, o dom carismático da ciência. É dom de Deus. Eu volto falando sobre o segundo dom carismático, que é o dom da sabedoria. Voltamos já.
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3: Ainda na leitura orante, falo agora, como farei durante toda a semana, uma breve explicação sobre os dons carismáticos que Paulo cita em 1 Coríntios capítulo 12. Expliquei sobre o dom da ciência, o dom carismático da sabedoria, falo agora. A palavra sabedoria é dom de revelação. É a ação de Deus. O dom da sabedoria, a pessoa sente o Senhor guiando a fazer alguma coisa, a dizer algo a determinado momento. Portanto, a palavra de sabedoria é uma palavra, uma frase, uma atitude, uma ação, um fim que as pessoas percebam a verdade que não conheciam. O dom carismático da sabedoria inspira o homem como agir, falar, se comportar nas situações concretas da vida. Tem que se distinguir. A sabedoria humana é esforço do conhecimento humano e da ciência. A sabedoria diabólica é o ciúme amargo, o gosto de contendas, da vanglória. A sabedoria divina, ela é dom crismal, dom do sacramento da crisma, dom do Espírito Santo. Uma palavra de sabedoria como dom carismático é gratuito de Deus para orientar situações concretas. Ela não depende dos méritos pessoais, nem é fruto da dedução racional ou científica. É graça de Deus, e eu conheço pessoas que tem o dom carismático da sabedoria, que falam. É o socorro de Deus no momento de crise. É apropriada para testemunhar a sabedoria ligada à ciência. Ela vem como aconselhamento, uma resposta aos problemas. São Tiago chega a dizer: se alguém de vós precisa de sabedoria, peça a Deus com simplicidade. Peça com fé, sem nenhuma vacilação. Salomão, ele tinha o dom da sabedoria. O dom carismático da sabedoria é precioso ao Espírito Santo. Está ao alcance de todos. Basta pedir, viver e levar aos irmãos. Nós precisamos muito deste dom carismático da sabedoria, capaz de levar a dignidade do homem a Deus. Lembremos, para fechar, os dons carismáticos que vamos ver durante toda a semana. Hoje falei dois. Vem do Espírito Santo e para todos o mesmo Espírito, está para servir, para edificar o reino. Esta foi a leitura orante de hoje. Diferente, né? Mas é importante, eu acredito muito na catequese. Francisca, que a paz de Jesus esteja com você.
4: Amém, Padre, sua bênção.
3: Deus abençoe, Francisca. De onde você fala, querida?
4: De Araçatuba, São Paulo.
3: Meu abraço, Araçatuba, São Paulo. Como você me acompanha?
4: Pela TV e pelo YouTube.
3: Meu abraço, a TV, ali nós temos TV Evangelizar, canal aberto, 21.1. E pelo YouTube, diga lá, querida.
4: Padre, eu gostaria de deixar falar um testemunho e pedir uma bênção.
3: Então vamos começar pelo testemunho.
4: Em 2024, eu fiz a oração, fiz a novena Nossa Senhora do Carmo para o Senhor, pedindo pela minha aposentadoria, né? Eu tentava 4 anos e eu não conseguia.
3: Certo.
4: Estou nervosa, quero me... Tinha tanta vontade de falar com o Senhor.
3: Fica calma, filha, nós estamos em paz. Estamos em família.
4: E aí eu rezei com o Senhor na novena, fez 2 anos agora, dia 16.
3: Tá.
4: No dia dela, padre, dia 16, terminou a novena, o advogado me ligou, eu recebi a minha primeira parcela.
3: Nossa, no dia de Nossa Senhora do Carmo.
4: Do Carmo, fez 2 anos agora, dia 16.
3: Isto. Então, graça recebida.
4: Graça recebida é graça testemunhada.
3: Toca o sino, sacristão. Isso mesmo, Francisca. Diga lá.
4: Que felicidade falar com o Senhor.
3: É, para mim também uma grande alegria. E você?
4: Eu sou associada com muito amor, associada fiel.
3: Opa!
4: Eu tive uma participação no Livro Ouro também com muito amor. Pedi muito a São José me dar graça e eu consegui.
3: Que bom, filho. Muito Nossa, obrigado
4: por isso. Eu estou muito feliz com essa situação.
3: Amém.
4: Para a TV Evangelizar, eu acompanho a TV Evangelizar 24 horas na minha casa. Estou até nervosa, padre.
3: Oh, que bênção, que bênção.
4: Felicidade. E eu queria pedir ao Senhor também uma oração pelo meu irmão, José.
3: José.
4: Ele está acamado, ele está fazendo de moto, tem 6 anos, já de agora em outubro. Mas ele só acordou 20%. Ele está vegetando até hoje uma cama.
3: Nossa, o que aconteceu com ele?
4: Um acidente de moto. Agora, dia 16, ele fez 49 anos.
3: Meu Jesus, vamos rezar por ele, José.
4: Rezar por ele, José Manuel. E pedir pela minha família, né, que minha família é grande. Eu tenho 5 filhos, 6 netos. Hoje, meu neto está fazendo 16 anos, Luiz Guilherme, pedi uma bênção especial para ele.
3: Como é que é o nome dele, 16 anos?
4: Luiz Guilherme.
3: Luiz Guilherme.
4: Xalita.
3: Leve os parabéns a ele por mim.
4: Tá bom. Ele é um menino lindo, abençoado. Isso aí, neto, abençoado.
3: Tá bom, querida. Um prazer ter falado com você.
4: Nossa,
3: obrigado.
4: Prazer todo meu. Ô, padre, eu gostaria de pedir uma coisa do senhor, se não fosse pedir muito.
3: Diga.
4: Eu pedi um texto desse que o senhor reza.
3: Tá bom, filha.
4: Vou fazer 48 anos de casado esse ano. Eu queria comemorar com o texto que o senhor vai rezar.
3: Tá bom, então fica na linha.
4: Eu rezo todo dia o texto do Senhor 3 horas. Eu e meu netinho.
3: Tá.
4: Grande 3 anos, que eu rezo com o Vitor Hugo todo dia 3 horas com o Senhor.
3: Tá bom, 3 da tarde, né? E Francisca...
4: Fica a saúde do meu neto que eu alcancei. Jesus das Santas Chagas.
3: Pode
4: é muita bênção.
3: Pode...
4: Não dá pra contar até muito.
3: Tá bom. Então, parabéns pelo casamento, pelos seus 49 Obrigada. Anos. E digo mais, gostaria muito, Francisca... que você ficasse na linha, porque as pessoas, ela precisa pegar seu endereço para eu mandar o terço para você, tá bom, querida? E obrigado por ser associada há tantos anos. Eu falei com a Francisca de Araçatuba, fique na linha, puxe lá para mandar para ela. Ela acompanha pela TV Evangelizar, canal 21.1, Araçatuba, Dom Sérgio, Diocese de Araçatuba. Querido povo de Deus... Você sabe que a obra Evangelizar tem por sede o Santuário de Nossa Senhora de Guadalupe, a casa da mãe. Por isso, sinto a necessidade de fazermos juntos uma ação. 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Eu conto com a sua ajuda. Eu vou para o intervalo e volto já.
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3: 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Sexta-feira, dia 31, estarei, continuo com a música, Araquari, Santa Catarina. Estarei às 19h30, Santa Missa, show de evangelização. Estados Unidos, dia 15 e 16, Henderson, Massachusetts, retiro. E, gente, já estou preparando as palestras, forte, hein? Sábado e domingo, 8h30 e... às 5 da tarde, no sábado e no domingo, dia 22, Delran, New Jersey, dia de evangelização inabalável, com fé a tempestade vai passar. Atenção, mais um evento, dia 25 de agosto, em Orlando, Flórida. Eu estarei às 7 horas na Basílica do Santuário Nacional de Nossa Senhora Rainha do Universo. Mais um dia, 25 de agosto, em Orlando. 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Filhos amados, hoje é dia do amigo. E eu quero fazer, antes da novena, esta oração do amigo. Senhor Deus, obrigado por todos os amigos que a tua bondade nos deu, me deu. Quero agradecer de todo o coração o dom maravilhoso da amizade. Obrigado, Senhor, por cada amigo que colocaste na minha vida. Um reflexo do amor, do cuidado, do sinal da tua presença no nosso dia a dia. Neste dia especial do amigo, pedimos a tua bênção sobre nossos amigos, que eles sejam sempre protegidos e guiados por ti, possam crescer na fé, apoiados mutuamente em nossa caminhada espiritual. Nós te louvamos e agradecemos, Senhor, pelo dom da amizade e te pedimos que possamos viver com verdade, sinceridade e muito amor. Viva o dia da amizade! Amém! E juntos, o primeiro dia da novena do preciosíssimo sangue de Jesus. Senhor Jesus, que derramastes teu preciosíssimo sangue para a remissão dos nossos pecados, humildemente peço a graça que tanto necessito. Hoje é o primeiro dia, qual é a graça que tanto você necessita? Do preciosíssimo sangue de Jesus. Lava-me, Senhor, com teu preciosíssimo sangue. Derrama o sangue das tuas chagas, mãos, pés, do teu lado aberto. Lava-me com teu sangue por inteiro, corpo, alma, espírito. Envolve com teu sangue a minha mente, meu coração, minha vontade, os meus sentimentos. Estou pedindo, derrama o teu preciosíssimo sangue sobre toda a minha pessoa. Senhor Deus, Que o teu sangue seja minha defesa, minha fortaleza, minha guarda, e que nada do maligno possa atingir a mim, a minha família, pelo poder do preciosíssimo sangue derramado sobre mim e sobre todos os que agora apresento em oração. Pegue o teu terço e reze comigo. A minha defesa é o sangue de Jesus. A minha proteção é o sangue de Jesus. A minha cura é o sangue de Jesus. A minha fortaleza é o sangue de Jesus. Repita comigo esta oração forte. A minha defesa é o sangue de Jesus. A minha proteção é o sangue de Jesus. A minha cura é o sangue de Jesus. A minha fortaleza é o sangue de Jesus. Diante do teu sangue, Jesus, o inimigo é repelido e foge. Todo joelho se dobra nos céus, na terra e nos infernos, porque o sangue de Jesus tem poder. O Senhor esteja convosco. Ele está no meio de nós. Abençoai, Senhor, a água, a roupa dos enfermos, as fotos de família, os remédios, por intercessão de São Pio, Nossa Senhora do Carmo, nos méritos da Santa Enxagas, em nome do Pai, do Filho e do Espírito Santo. Amém. Viva o dia dos amigos. Viva a amizade. Amizade é dom valioso. 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

Senhor, porque grandes coisas Ele fez em nosso favor. Obrigado, meu Deus. Obrigado, Senhor. Força nessa palma para o Senhor. Ele é digno de todo louvor e de toda adoração.

0: horas e 6 minutos.
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2: Olá, que bom estar com você. Oi, gente. Hoje é segunda-feira, 20 de julho de 2026. Lua Nova, Dia Internacional da Amizade. Leitura bíblica do dia. Por que a Rainha do Sul veio dos confins da terra para ouvir a sabedoria de Salomão? E aqui está alguém maior do que Salomão. Mateus, capítulo 12, versículo 42b. Uma ótima segunda-feira para você. Para a Rede Itasati, repórter Fernanda Viegas.
1: Informativo.
3: Quem fala comigo hoje é a doutora Arielle Rigueira. Ela que é advogada especialista em direito previdenciário. Direto da nossa central jurídica, a dona Jovina quer saber o seguinte. Ela fala assim, ó, meu auxílio doença está acabando, mas eu continuo sem condições de trabalhar. E agora, o que fazer? E aí, doutora Arielle, o que, que a senhora fala para a Jovina?
4: Olha, nesse caso, é importante que você agende a perícia de prorrogação, tá? E isso deve ser feito 15 dias antes do seu benefício acabar. Então, não espere o benefício finalizar para poder buscar ajuda ou buscar para um advogado especializado para poder te ajudar a prorrogar este benefício. E é importante também que você tenha laudos médicos, receitas médicas atualizadas, comprovando que você está incapacitado para o trabalho, para que seu benefício seja prorrogado. Caso contrário, você não conseguirá a prorrogação do benefício.
3: O Ricardo é lá de Mário Campos. Um abraço para o Ricardo. E ele pergunta aqui pelo WhatsApp. É verdade que algumas doenças graves dispensam aí a carência de 12 contribuições, doutora?
4: Sim, é verdade. A lei prevê um rol de doenças consideradas graves que elas dispensam essa exigência de 12 contribuições, tá? Então, não precisa da carência dessas 12 contribuições para você ter direito ao benefício por incapacidade, né? Seja aposentadoria por invalidez ou auxílio-doença. Então, caso você tenha, né, alguma doença que é considerada grave, é importante verificar se está no rol das doenças para que você consiga solicitar o benefício. Então, se você, né, está trabalhando de carteira assinada, né, neste mês e no próximo mês você é diagnosticado com câncer, por exemplo, você terá, sim, direito ao auxílio-doença, mesmo que você não tenha aí

0: 12 meses de contribuições consecutivas.
1: O nosso ouvinte Mauro, ele quer saber, meu pedido de prorrogação foi negado pelo INSS. Isso significa que sou obrigado a voltar ao trabalho, doutora?
0: Olha, não necessariamente, tá? Se o seu pedido de prorrogação ele foi negado, você ainda tem algumas alternativas. Ou entrar com esse recurso aí no INSS, ou entrar com uma ação judicial. Infelizmente, a negativa, né, no INSS, ela é muito comum. Na maioria dos casos, o médico que faz a sua perícia lá no INSS não é um médico especializado no seu problema de saúde, né? Se você precisa de um ortopedista, nem sempre vai ser, ou de um cardiologista. Então, quando a gente entra com essa ação na justiça, né, para tentar reverter essa negativa do INSS, é solicitado que o médico que vá fazer a sua perícia na via judicial seja um médico especialista no seu problema de saúde. Então, por conta disso, a gente tem mais chances de conseguir o seu benefício na justiça. Então, não é o fim, não significa que você tem que retornar para o trabalho. Se você está incapacitado, a gente pode sim seguir com essa ação judicial para poder buscar conseguir sessão do seu benefício. 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Obrigada, um abraço.
1: Nós que agradecemos a doutora Arielle Rigueira, ela que é advogada especialista em direito previdenciário.
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3: O fim de semana foi marcado por imensa comoção durante o velório e sepultamento de Matheus Augusto Azevedo. A cerimônia de despedida ocorreu no domingo, no cemitério Parque da Serra, em Divinópolis, no centro-oeste de Minas. Matheus morreu no sábado, após complicações causadas pela leucemia. Ele era irmão do senador Cleitinho Azevedo, do deputado estadual Eduardo Azevedo e do ex-prefeito de Divinópolis, Gleidson Azevedo. Matheus era o único dos irmãos Azevedo que não possuía envolvimento efetivo na política. Contudo, ele atuava nos bastidores de campanhas. E por conta disso, figuras políticas de dentro e fora da cidade compareceram ao rito fúnebre. Durante a cerimônia de despedida, o deputado estadual Eduardo Azevedo frisou o legado e sonhos deixados pelo irmão.
4: Reincidente de leucemia, fez o transplante no último dia 7. Infelizmente, devido aos quadros de baixa imunidade, acabou contraindo uma colônia de bactérias e veio a óbito no último sábado, dia 18. Uma tristeza muito grande para todos nós. Não tem nem palavras para expressar a dor que nós estamos sentindo no nosso coração, tanto eu quanto meus irmãos, mas principalmente a minha mãe, porque ele era o mais novo, foi o último a casar, ficou mais tempo com ela, e assim, ela está muito triste, mas a gente sabe que o nosso conforto vem do céu e a gente espera ansiosamente que Deus possa confortar o nosso coração nesse momento de tristeza.
3: O deputado estadual Bruno Engler esteve na cerimônia e lamentou a perda da família Azevedo.
5: A gente fica triste, né? Já estive aqui há pouco tempo no velório do pai deles e agora é um irmão mais novo. Eles não esperavam, por mais que tivesse tido esse histórico todo de doença, ninguém espera perder um irmão mais novo tão cedo. Então a gente pede a Deus que conforte todos os familiares, todos os amigos e receba o Matheus em bom lugar.
3: O ex-deputado federal e ex-prefeito de Betim, na Grande BH, Vittorio Medioli, frisou sobre a importância do legado familiar.
6: Me sensibiliza muito porque o próprio Cleitinho foi doador de medula para o Matheus, há 17 anos atrás. Então, vivi todo esse drama, a tragédia, o drama, né? Vivido, depois se transformou em tragédia, agora. Deixa muito chocado as pessoas, mas a vida é assim. A gente tem que se entregar a Deus.
3: O senador Carlos Viana comentou sobre a importância de se aceitar os mistérios da vida.
7: É dia de nós esquecermos rivalidades, lados partidários, ideologias. É dia de praticarmos solidariedade. Quem já teve uma pessoa na família, como eu tive, que lutou contra a leucemia anos e anos, como eu tive o ano passado um tumor de câncer, eu sei o quanto é importante os amigos estarem presentes e a gente trazer as nossas orações. É um momento de tristeza, mas eu sempre coloco que a gente precisa agradecer pelo tempo que as pessoas estiveram conosco. Porque debaixo do céu, debaixo do sol, todas as pessoas têm seu tempo. E infelizmente nós não sabemos o que Deus tem para cada um de nós.
3: Nas redes sociais, o presidente da República, Luiz Inácio Lula da Silva, prestou condolências à família Azevedo. Repórter Alice Brito.
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9: Mais de 110 mil tentativas de fraude foram barradas no comércio eletrônico brasileiro em maio deste ano, evitando um prejuízo de mais de 107 milhões de reais para consumidores e varejistas. Os dados do mapa da fraude divulgado pelo Serasa Experian mostram que os setores de beleza, calçados e saúde foram os principais alvos dos golpistas. O gerente executivo da Serasa Experian, Luiz Felipe Morra, explica a motivação por trás dos dados.
10: A principal explicação é que o fraudador ele acompanha o comportamento do mercado. Então, sempre que uma categoria ganha relevância no e-commerce, essa categoria passa a atrair mais tentativas de fraude. E é o que saúde vive nesse momento. Nós sabemos que existe uma demanda muito alta por produtos farmacêuticos, como suplementos alimentares, medicamentos de alto valor agregado, como as canetas emagrecedoras. São produtos que têm alta procura e altíssima liquidez. Para os criminosos, isso representa maior retorno financeiro, eles veem isso como oportunidade. Então, esse dado ele mostra que o mapa da fraude ele está sempre mudando. O fraudador ele não é fiel a um segmento. Ele atua onde existe consumo, valor e oportunidade.
9: O gerente ainda explica por que o ticket médio dos golpes é maior do que as vendas legítimas.
10: Esse talvez seja um dos dados mais importantes do levantamento, porque enquanto a compra legítima teve ticket médio cerca de R$ 560,00, as tentativas de fraude chegaram perto de R$ 946,00, é uma diferença de quase 70%. Isso mostra que o fraudador ele tenta maximizar o lucro em cada oportunidade. Como ele sabe que aquela identidade ou cartão pode ser bloqueado rapidamente, ele procura concentrar o maior valor possível em uma única tentativa de fraude. É um comportamento típico do crime organizado e reforça por que a análise da transação precisa ir muito além do valor da compra.
9: E para não cair em fraudes como esta, fique atento às dicas.
10: O primeiro sinal de alerta ele continua sendo a urgência e a vantagem exagerada. Ofertas muito abaixo do preço comum do mercado, um pedido para sair da plataforma e realizar o pagamento num outro ambiente, ou ter recebido um link por mensagem de texto, WhatsApp ou e-mail, e com base naquele link faz todo o processo de compra. Esses são sinais claros que pode ter alguma tentativa de fraude envolvida e eles precisam despertar desconfiança dos consumidores imediatamente. Então, para o consumidor, vale sempre conferir se está mesmo no site oficial da outra empresa ao qual está realizando ali a relação de consumo, utilizar a autenticação em dois fatores e jamais compartilhar códigos de segurança.
9: Dos estúdios da Itatiaia para a rede Itaçati, repórter Laura Gorino.
11: Agora, ao informar dados pessoais, como CPF, telefone e endereço, durante um atendimento, por exemplo, essas informações não podem ser vistas ou ouvidas por outras pessoas. A regra vale tanto para órgãos públicos quanto para empresas privadas na venda de produtos, entregas e prestação de serviços. Na prática, as lojas e repartições precisam adotar procedimentos que preservem a privacidade do cliente na hora da coleta dos dados. A medida serve para evitar que as informações pessoais sejam solicitadas em voz alta ou que fiquem expostas em formulários e telas visíveis para terceiros. A legislação também determina que as empresas e órgãos públicos só podem pedir dados estritamente necessários para realizar o atendimento ou a venda. A matéria completa você confere em diariodocomércio.com.br. Para Itatiaia, Leonardo Moraes.
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12: Vamos atualizar os destaques do Jornal da Itatiaia desta segunda-feira, 20 de julho de 2026.
13: Hoje, na capital, a temperatura deve chegar a 24 graus. Agora faz frio, 16 graus na Itatiaia.
12: A partir de hoje, políticos e federações já podem se encontrar para as chamadas convenções partidárias. Aline Peçanha.
14: É durante esses encontros que os partidos escolhem quem vai disputar os cargos de presidente da República, governador, senador, deputado federal e deputado estadual ou distrital, além de definir eventuais coligações e os números que serão usados nas urnas. Depois de escolhidos nas convenções, os candidatos deverão registrar as candidaturas na Justiça Eleitoral até o dia 16 de agosto. A campanha eleitoral começa oficialmente no dia 17 de agosto, quando passam a ser permitidas propagandas e eventos de campanha em todo o país.
13: Os eleitores que estiverem fora do domicílio eleitoral no dia das eleições de 2026 já podem solicitar o voto em trânsito. O prazo para pedir a alteração temporária do local de votação segue até dia 20 de agosto. A solicitação pode ser feita pelo sistema de autoatendimento eleitoral ou presencialmente em qualquer cartório eleitoral. A modalidade está disponível em municípios com mais de 100 mil eleitores.
12: Decretos do presidente Lula sobre as Big Techs entram em vigor hoje. Assinadas pelo petista em maio deste ano, as medidas aumentam a responsabilidade das plataformas e alteram as regras que regulamentam o Marco Civil da Internet. Insatisfeita, a oposição já se articula para derrubar o decreto no fim do recesso parlamentar em agosto.
13: Brasil bate recorde de importados após fim da taxa das blusinhas. Segundo a Receita Federal, as compras totalizaram R$ 2,6 bilhões no último mês. O valor é o maior da série histórica do fisco, desde que o registro passou a ser mensal. O saldo só perde para os R$ 2,690 bilhões registrados nos meses de abril e maio de 2024 e também para os R$ 3,130 bilhões em junho e julho de 2024.
12: Organização criminosa que usava carros clonados para roubar canetas emagrecedoras é alvo de operação nesta manhã. Diana Rogers.
15: Duas pessoas foram presas até o momento numa operação da Polícia Civil do Rio contra integrantes de um grupo criminoso que utilizava carros clonados para cometer roubos a estabelecimentos comerciais. As investigações começaram durante as apurações sobre uma rede criminosa dedicada à receptação, adulteração e circulação de veículos roubados. E no decorrer das diligências, os policiais identificaram que os mesmos criminosos também empregavam esses automóveis em roubos a estabelecimentos comerciais, o que permitiu esclarecer um assalto praticado contra uma farmácia em Jacarepaguá, zona sudoeste do Rio. Além de dinheiro, o principal alvo da ação eram medicamentos de alto valor comercial, principalmente canetas à base de tirzepatida, popularmente conhecidas como canetas emagrecedoras. O prejuízo passou de R$ 90 mil ao estabelecimento. Hoje são cumpridos mandados de prisão e de busca e apreensão na cidade de Mesquita, na Baixada Fluminense.
13: Três suspeitos são procurados por morte de comerciante desaparecido em São Paulo, Yuri Cavalieri.
16: A Polícia Civil acredita que o comerciante Marcelo Magalhães de Almeida, de 31 anos, que desapareceu em Carapicuíba, na Grande São Paulo, na última quinta, teria sido morto por criminosos após ser levado para uma área de mata e feito transferências bancárias. Segundo a Secretaria de Segurança Pública, os agentes procuram pelo corpo do comerciante. O veículo da vítima foi encontrado abandonado e foi apreendido para a perícia. Até agora, três homens foram identificados como envolvidos no crime.
13: Um adolescente de 13 anos morreu e outras duas pessoas ficaram feridas após uma fonte desabar em uma cidade no oeste da Espanha durante a comemoração do título da Copa do Mundo. Segundo autoridades locais, os torcedores haviam subido na estrutura para celebrar o título quando a fonte cedeu.
17: Para a Rede Itasat, Júnior Moreira
12: e Fernanda Viegas.
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13: Sou Júnior Moreira, este é o Conversa de Redação e comigo para debater os principais temas do dia, os jornalistas Marcelo da Fonseca, Edilene Lopes, a economista Rita Mundim e o empresário, apresentador do Itatiaia Negócios, Leonardo Bortoleto. Olha só, pessoal, começam hoje as convenções partidárias que vão oficializar os candidatos ou as candidaturas às eleições de outubro. Até o dia 5 de agosto, partidos e federações vão definir os nomes que vão disputar a presidência da República, os governos estaduais, o Senado e também as vagas de deputado. As convenções são obrigatórias antes do registro das candidaturas na Justiça Eleitoral e podem ocorrer de forma presencial, virtual ou híbrida. Ô Marcelo da Fonseca, deixa eu começar com você, porque eu sei que você está acompanhando isso para e passo. Fato é que a gente chegou num período das eleições
19: de uma forma ainda muito indefinida, né? Tudo, tá tudo muito assim, meio que voando, já não sabe muito bem quem vai com quem, mas algumas convenções já marcadas para essa semana. A Copa acabou, gente. Acabou a Copa, agora o foco é eleição. Espanha fez o dever de casa ontem, ganhou da Argentina, todo mundo feliz. Agora é hora de eleição, tem como mais empurrar pra, com a barriga, né? Agora os partidos e candidatos que estão aí há quase um ano sem decidir se vai ou não ser candidato, não tem mais como. Agora, daqui a poucos dias, começa a propaganda eleitoral e as pessoas, principalmente o eleitor mineiro, precisa saber quais são as propostas na mesa, né? Não dá mais para ficar esperando senador decidir se vai ou não ser candidato, se o presidente Lula vai ou não ter palanque em Minas Gerais. É preciso agora os partidos entenderem que precisa, além de apresentar um projeto, convencer o eleitor que é o melhor projeto, né? Minas Gerais é impressionante esse ano, viu, Júnior? Como que tudo demorou aqui, né? Todas as principais lideranças, seja Flávio Bolsonaro ou Lula, demoraram muito a conseguir montar um palanque em Minas, né? Os dois principais nomes que vão disputar a presidência ainda não têm candidatura, né? Hoje nós vamos ter provavelmente o PT tendo uma reunião do diretório escolhendo o Patrus Ananias, né? Só que é curioso, porque o Patrus há duas semanas atrás deu uma entrevista falando que não queria ser candidato ao governo, né? Ele chegou a falar que o momento familiar dele, o momento pessoal dele, não o capacitaria, né, para ser candidato ao governo. E aí, como o presidente Lula não conseguiu nenhuma outra opção, né, o Pacheco não topou, a Marília não topou, não conseguiu fazer aliança com nenhum outro partido de esquerda, né? Não conseguiu também nenhum de centro, Gabriel Azevedo, o ex-prefeito Alexandre Calil. Então o PT meio que só tem o Patrus. E aí vai colocar o Patrus nessa empreitada difícil aí de defender o PT em Minas Gerais. E, por outro lado, nós tivemos nesse fim de semana até um evento muito triste, né? Com a morte do irmão do senador Cleitinho. Presto aqui minhas solidariedades ao senador. Mas o Cleitinho está empurrando desde o início do ano uma decisão que é importante, né? Que os partidos de direita estão aguardando uma definição do Cleitinho. E agora, né, ele tinha falado que depois da Copa iria tomar decisão, chegou a hora, não dá mais para esperar. Esse período, Júnior, é o que eu mais gosto de acompanhar na eleição, um dos momentos mais divertidos para quem trabalha com política, né, para o jornalismo político, porque a gente vê traições, a gente vê gente passar a perna no outro, a gente vê aliados romperem, né, por interesse ao voto.
20: Gosta da confusão, né, Marcelo?
19: Então, de agora até o dia 5 de agosto, o eleitor mineiro fica bem atento, porque vai ter muita novidade a cada dia.
20: Ô Rita Mundim, na disputa pelo Palácio do Planalto, os principais pré-candidatos já marcaram as datas das convenções. Por exemplo, Flávio Bolsonaro do PL vai fazer o evento dia 25 de julho, né, que é sábado que vem, né, em São Paulo. Ronaldo Caiado do PSD vai fazer a convenção no dia 26 também lá na capital paulista. Romeu Zema do Novo vai fazer a convenção em Brasília no dia 27. Já Renan Santos do Missão terá a convenção em São Paulo no dia 1º de agosto. O presidente Lula oficializa a candidatura no dia 2 de agosto também em São Paulo. Então, a movimentação já acontecendo, pelo menos com as datas marcadas no campo do Palácio do Planalto. Aqui em Minas Gerais, que a situação ainda está um pouco sem definição.
21: Essa, como o Marcelo falou, que daqui para frente, né, é a época que pega fogo, traições e tal, eu fico muito triste, porque é como se o processo eleitoral no Brasil não evoluísse no sentido da gente ter um cardápio de políticos de qualidade na mesa. Então, os números são pequenos em relação ao tamanho do Brasil. E essa polarização nos deixa refém de como a gente sempre fala aqui, né, de quem vai ser o menos pior, né? Então, acho que estão faltando alternativas para o país. E o discurso, ele é muito na base do emocional. Então, faltam propostas técnicas, faltam saídas reais para o país. Nós estamos num momento extremamente delicado, sob o ponto de vista da economia, sob o ponto de vista da educação, e não há nem o que dizer sob o ponto de vista da segurança. Então, tomara que esse momento, né, de programas e propostas, faça com que os brasileiros saiam dessa dualidade, desse ou isso ou aquilo. Tem coisa melhor que poderia vir e a gente fica meio que órfãos e reféns de bons políticos. E aí eu vou fazer um desabafo enquanto cidadã. Eu acho que a gente tem que mudar a Constituição ou mudar o regime, porque é uma constituição parlamentarista num regime presidencialista e que nos deixa reféns dos donos dos partidos. O Brasil é dos donos dos partidos. E o coeficiente eleitoral, ele impede que novas lideranças e que pessoas que não têm ascendência no partido sejam candidatos. E então a gente fica na mão dos mesmos.
0: Ô Leonardo Bortoleto, o prazo começa. É lógico que nem todo mundo vai fazer agora no início, muita coisa pode mudar até o registro das candidaturas, né? Nem tudo que a gente vê nas convenções também a gente pode levar muito a sério até lá no dia de registro.
1: Júnior, você falou muito bem e trouxe um elemento muito importante para a época das convenções partidárias. Elas vão se encerrar dia 5 de agosto, o que não quer dizer que tudo aquilo que foi resolvido em convenção efetivamente aconteça. Mas como que é isso, Bortoleto? Muito simples, você tem um período ainda para poder fazer o registro daquilo. E muitas das atas que encerram até o dia 5 de agosto dão permissões aos diretórios nacionais, estaduais, ou quando é no caso de uma eleição municipal, até aos diretórios municipais, o direito de fazer alteração daquilo que foi decidido em uma reunião fechada só com a diretoria do partido. Então, é natural e normal que os candidatos que já estão postos já tenham as suas datas marcadas, é natural que elas sejam antes ou em conjunto com as dos estados, mas realmente, como lembraram que os que me antecederam, nós nunca vimos tão demorado, pelo menos eu também não me lembro de tão demoradas decisões para Minas Gerais. A minha expectativa é que nessa semana a gente ainda tenha novidade para poder apresentar ao eleitor mineiro, ao eleitor brasileiro do modo geral. Acredito muito que só restam as composições, os candidatos são esses que já estão postos.
0: Ô Edilene, do ponto de vista federal, os vices que são em decisão, né, até agora. Agora aqui em Minas Gerais o negócio está meio embolado, hein?
22: Sim, Minas Gerais tem um fator que é fundamental para que o jogo esteja parado neste momento. O Cleitinho é o dono do jogo e ele pegou a bola e saiu do campo. Então está todo mundo esperando o Cleitinho definir se vai ou não ser candidato. Principalmente o PL, que tem uma disposição grande de fazer uma composição com o Republicano, sendo o Cleitinho cabeça de chapa ou não. Caso o Cleitinho não seja candidato ou não esteja numa chapa com republicanos, eles contam em ter candidatura própria. Só que o Cleitinho agora passa por um momento muito difícil, que é a perda do irmão dele por leucemia. Então, isso provavelmente dará para ele mais um tempo para pensar, porque emocionalmente, claro, não deve estar em condições. Então, o Cleitinho tem mais um tempo para poder definir. Enquanto isso, os partidos que quiserem, como o PL, por exemplo, terão que esperar. E a própria esquerda também estava esperando para ver a movimentação, porque tem outros partidos que interessam a todo mundo, como Republicanos, União Brasil e PP, que não sabem para onde vão porque o candidato que está na frente das pesquisas ainda não se posicionou. Então, um fator fundamental das eleições em Minas chama-se Cleitinho. O que ele definir, define também o restante para os outros. Em relação ao PT, a definição do Patrus Ananias foi o seguinte: todo mundo que tem mandato não queria ser candidato ao governo de Minas, porque sabe que o PT hoje, para esse cargo, é pouco competitivo, principalmente depois da gestão do ex-governador Fernando Pimentel. Então, alguém teria que ir para o sacrifício. Muita gente saiu correndo, ninguém quis. E aí o Patrus acabou caindo nessa fogueira, digamos assim, porque quando Lula chama, não tem como falar não. Então, Lula chamou Patrus Ananias, que inclusive colocou suas questões, que precisa de uma frente mais ampla, uma candidatura mais competitiva, e ele pode desistir da sua pré-candidatura à reeleição, que era o que ele faria, embora fosse uma eleição mais difícil também, porque ao longo dos anos Patrus foi perdendo alguns votos e tem muitos novatos no PT, algumas pessoas com mais votos. Então Patrus teve que repensar isso e foi colocado nessa posição quase impossível de se dizer não. Então a definição do PT vem daí, que quer fazer uma defesa do seu legado em Minas Gerais e não deixar a mancha do governo Pimentel ser a maior coisa que existe para o PT em Minas Gerais. Então, em Minas, o cenário fica mais ou menos assim. E com o risco do União Brasil e o PP saírem da chapa do Matheus Simões, porque tem uma confusão lá dentro da chapa, porque o PSD tem o Carlos Viana como pré-candidato ao Senado e Marcelo Aro também é pré-candidato ao Senado. Só que ali existe uma situação em que não caberiam os dois e o PP e o União Brasil podem sair dessa chapa. Se o Cleitinho definir que vai ser candidato, podem inclusive ir para o Cleitinho. Então, hoje mesmo, as chapas que estão definidas estão caóticas em Minas Gerais, Júnior.
0: Pessoal, seguinte, Belo Horizonte já tem mais veículos do que moradores. A frota da capital mineira se aproxima de 3 milhões, enquanto a cidade tem cerca de 2 milhões e 300 mil pessoas, segundo o último censo do IBGE. Só no primeiro semestre deste ano, quase 65 mil veículos foram registrados.
20: crescimento preocupa, lógico, a população, as autoridades. A população reclama muito da piora da mobilidade e também do tempo perdido no trânsito com esse monte de carro nas ruas de Belo Horizonte. Ô, Bortoleto, deixa eu começar com você, porque pode parecer um problema para quem está no interior, por exemplo, quem está em Ouro Preto, Vale do Aço, em Montes Claros, ouvindo a gente, é um problema muito localizado. Mas não, parece que está meio geral, assim. Toda cidade que você vai, você vê esse aumento do número de veículos, do fluxo de carro nas ruas da capital, das cidades, né? É lógico que pode ser porque as pessoas agora conseguem comprar por meio de financiamento, pode ser também porque o transporte público não atende do jeito que deveria atender. Tem uma saída para essa equação toda aí?
1: Ô, Júnior, vou separar meu comentário em duas partes, só para que não fique nenhuma dúvida sobre o que eu penso. Número um, o problema de ter muito carro é porque transporte público não funciona direito. Ponto. Segundo, a outra parte do meu comentário, ela tem a ver com o porquê que aumenta carro. E não é por causa de financiamento, Júnior. Até porque, infelizmente, a população brasileira está quebrada e não tem financiamento que suporte a uma taxa de juros do tamanho que está. A questão é que aumenta muito o carro em aplicativo. É isso. Isso não é um problema. Isso é uma consequência de um transporte público falido. As pessoas precisam usar as motocicletas, precisam usar os automóveis que estão disponíveis nos aplicativos. Só que pare em frente a uma avenida e olhe para os carros que trafegam. Eles estão sempre com uma pessoa na frente, outra atrás. Por quê? Porque é de aplicativo. E mesmo as pessoas em casa, elas têm uma tendência a ter mais de um carro mesmo para poder servir a família quando tem condições. Nessa realidade é que fica uma equação onde a gente tem mais carro que gente. É até relativamente simples de conseguir identificar. O problema para solucionar é que não é só vontade política, mas principalmente vontade política para poder consertar o caótico transporte público que nós temos, e não é uma particularidade de Belo Horizonte, mas aqui é mais do que o resto.
20: Oi, Edilene Lopes, situação é complicada. Antigamente a gente tinha os horários de pico, né? De manhã ali até 9 horas da manhã, depois volta de 5 horas da tarde até 7 e meia, 8 horas da noite. Existiam dois horários assim que eram muito complicados. Hoje, qualquer horário do dia que você for sair em Belo Horizonte, o trânsito está lotado, as ruas estão cheias de carros. Aí em Brasília, você que já está morando há um tempo, também a situação é parecida ou aí é um pouco mais tranquilo?
22: Aqui é um pouco mais tranquilo, o trânsito aqui é um pouco mais tranquilo, principalmente no plano piloto, Júnior. Aqui tem cidades satélites, que são como se fossem cidades da região metropolitana de Belo Horizonte. O acesso a elas tem um trânsito um pouco mais caótico, mas aqui no plano piloto é mais organizado, porque tem as grandes avenidas que são... Aqui tem um formato de asa do avião, né? O eixo do avião seria o eixo monumental, onde fica o Palácio do Planalto, Esplanada dos Ministérios, e as asas seriam os corredores que levam aos bairros. Então, essas grandes avenidas, por elas, passam são os ônibus, e tem também metrô de fora a fora. E os ônibus não podem entrar nas quadras que tem comércio, então só entra veículo pequeno. Isso deixa o trânsito um pouco mais organizado aqui na capital federal, então tem menos tráfego intenso. Agora, o que leva as pessoas, o número de carros ser maior do que o número de pessoas, é o fato de as pessoas, claro, quererem ascensão social e mais mobilidade. E por que mais mobilidade? Porque o transporte público não oferece isso. E Belo Horizonte tem um grande problema que as outras capitais não tem, que pelo menos as maiores, que é um problema de não ter um metrô que serve a grande parte da população. Um modo de falar que os mineiros gostam muito, principalmente os belo-horizontinos, é que o metrô de BH liga nada a lugar nenhum. O que quer dizer isso? Quer dizer que ele não faz o trajeto que as pessoas precisam. Muitas vezes as pessoas que usam o metrô e mais um ônibus e mais um outro tipo de transporte, ou seja, só o metrô não corta a cidade inteira, não serve a população, porque nem todo mundo trabalha no centro. Também há uma descentralização dos serviços em Belo Horizonte. Então, isso é algo muito grave que Belo Horizonte não superou, e eu vejo que, apesar dos avanços, isso ainda é muito distante. Uma grande capital precisa de um transporte de metrô, porque não tem, é menos trânsito, porque, né, não enfrenta as ruas, né, o número de acidentes diminui bastante. Então, eu acho que esse é o grande investimento que a capital não fez ao longo das últimas décadas.
20: E aí, Marcelo, situação complexa, mais carro do que gente.
2: É por isso que o Belo Horizontino, mineiro, de forma geral, vai, viaja para outras cidades, né, faz vídeo no metrô, fica impressionado com o metrô, tira foto, posta foto do metrô. Ô, Júnior, até a gente fala isso nesse momento, tem milhares de ouvintes nosso ouvindo conversa de redação, parados lá no Rodoviário, parado aqui no na Barão, parados ali na Cristiano Machado, porque o trânsito de Belo Horizonte, mesmo agora em julho, né, parece que nem as férias escolares melhora, trava tudo. E aí o anel rodoviário, por exemplo, né, nós vimos há alguns meses a prefeitura de BH fazer uma campanha de um ano da municipalização do anel e não resolveu nada, né, não resolveu praticamente nada em questão de estrutura, porque a verdade é que é muito bom, vai lá, recapeia, faz o asfalto, isso é necessário, a prefeitura tem que fazer isso, só que o que a mobilidade de Belo Horizonte, da grande BH, realmente precisa é de investimento pesado, é de realmente tirar do papel obras que são prometidas há muito tempo. Então, sobre todas essas obras, nós sabemos, quer destravar o anel rodoviário, você precisa investir nos seis viadutos que cortam as principais vias da cidade. Quer melhorar o transporte público? É preciso de novas linhas de metrô. Eu fico impressionado. São Paulo, nos últimos 3 anos, inaugurou 3 novos trechos de metrô. A gente está esperando 30 anos para inaugurar um, né? Que estamos inaugurando a conta gotas agora. Uma estação nova, uma outra estação nova. Daqui a 2 anos vai chegar até o Barreiro. Aqui tudo demora muito. E aí não tem como a gente não ficar indignado com como que isso é diferente de outras cidades. O Botelho falou, é um problema geral, todas as grandes cidades sofrem, isso sofrem. Só que aqui em BH está ficando cada vez pior. Não tem nenhum lugar que você vai na cidade que você não fica parado no trânsito. E isso não tem outro nome, é falta de investimento e falta de transporte público. A gente está precisando de político sério para parar de fazer propaganda e começar a fazer realmente investimento onde precisa.
20: Ô Rita Mundin, queria te ouvir sobre essa situação também, porque do ponto de vista econômico também tem algumas questões aí, né?
21: Pois é, a gente tem que usar, né, o underground, e aqui a gente é todo mundo em cima da terra, nós temos que furar o buraco e botar metade da população trafegando por baixo, porque a gente só tem hora de sair, eu sempre falo, gente, a gente tem hora de sair, não tem hora de chegar, nem a gente não tem hora de chegar no compromisso e nem tem hora de voltar para casa, isso é um inferno. Então por quê? Absoluta falta de vontade política de investimento público na área de transporte. E todo mundo sabe que o gargalo aqui de Belo Horizonte é absoluta falta de metrô. Então fica todo mundo, né, engarrafado em cima da terra. Agora, o Marcelo, eu tô rindo desde a hora que ele falou. Eu não tinha pensado nisso, não, Marcelo. Quando eu viajo, eu fico doida para andar de metrô. Deve ser. Eu tô falando sério.
20: É porque funciona.
2: Pois é. O mineiro vai em Paris, vai em Londres. Tira foto no metrô e praia,
1: que é a nossa alegria.
21: É verdade, eu nunca tinha pensado nisso, mas depois, na hora que ele falou, eu falei, gente, a coisa que eu mais gosto é andar de metrô, não pego nenhum outro tipo de transporte, é só metrô.
20: Porque geralmente o metrô funciona, né? Liga algum lugar a outro lugar, né, Edilene Lopes? Não nada a lugar nenhum. Bom, ponto final no nosso Conversa Geração, que teve Marcelo da Fonseca, Edilene Lopes, Rita Mundin e Leonardo Bortoleto.
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9: Horas e 45 minutos.
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5: Boa tarde, meu querido ouvinte, meu querido amigo. Você que nos escuta aí, seja no seu trabalho, seja em casa, no horário de almoço com sua família, seja onde estiver, talvez até mesmo andando pela rua, na correria do dia a dia. Está prestes a começar mais um momento de oração. E hoje eu quero que você prepare o seu coração. Mesmo que você não tenha a disponibilidade de parar tudo o que você está fazendo agora para apenas ouvir o que a gente vai compartilhar. Mas prepare o seu coração, abra o seu coração para ouvir aquilo que Deus quer falar conosco nessa tarde de segunda-feira. Um dia tão importante, tão marcante para a nossa semana. Um dia cheio de decisões, cheio de afazeres, mas esse é um tempo precioso para ouvirmos a voz de Deus. E para isso, eu quero convidar todos vocês, vocês que nos ouvem pela rádio, vocês que nos acompanham pelo Instagram da nossa rádio exclusiva, a ouvirem uma música chamada Uma Nova História, porque é isso que Deus tem para a minha vida e para a sua vida. É isso que Ele nos proporciona com os seus ensinamentos. Vamos ouvir ela e já voltamos com a mensagem. E você que pode, compartilha esse link, compartilha com algum amigo no WhatsApp aí, fala, conecta lá na rádio, vamos ouvir uma palavra de Deus. Já voltamos.

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1: Meu querido ouvinte, vamos agora passar para o momento da gente compartilhar uma mensagem. E algo que eu quero comentar com a gente hoje, que a gente seja o tema da nossa conversa, é que algo que Deus colocou muito no meu coração na última semana. E a gente vai ler um versículo bíblico só, rapidamente, e a gente vai falar sobre Jesus hoje. E sobre o que fazemos sobre Jesus. E o texto que eu quero passar para a gente está em Mateus 27, 22. Perguntou Pilatos, que farei então com Jesus, chamado o Cristo? Esse texto é um texto dali do julgamento de Jesus. E é tão interessante porque esse julgamento é o julgamento mais famoso de toda a história da humanidade. Muitos alunos de direito, e quando estão cursando o curso ali, fazem um estudo desse julgamento para ver todos os lados, um lado de acusação, um lado de réu. E é tão interessante porque Deus colocou no meu coração esse texto pelo seguinte motivo. O que que estava acontecendo ali? Jesus era um réu naquele julgamento ali. Pilatos era o grande juiz daquela época. E tinha de um lado um povo acusando Jesus e querendo a morte de Jesus, Luciano. E é tão interessante que Pilatos, ao observar tudo aquilo, ele sabia de todos os acontecimentos. Ele sabia de tudo que estava se passando ali. Então ele sabia até por que Jesus estava sendo julgado e que Jesus era inocente. A Bíblia nesse texto é muito claro que fala assim, Pilatos sabia que Jesus havia sido entregue por inveja. Ou seja, ele sabia que Jesus era inocente, que ele não tinha cometido nenhum erro. E é tão interessante que a mulher dele vira para ele e fala assim, olha, não tenha nada a ver com a morte desse justo. Olha só, a mulher dele, com certeza em uma conversa de tudo que estava acontecendo, ela falou assim, olha, não tenha nada a ver, esse cara é inocente. E você como juiz tem que julgar justo, você não pode julgar pelo que as pessoas querem. E Pilatos sabia daquilo, então a Bíblia vai mostrando para a gente nos evangelhos que Pilatos fica querendo soltar Jesus. Mas havia uma multidão pressionando, querendo a morte de Jesus. Olha só, e por que essa multidão queria a morte de Jesus? Porque alguns mestres tinham inveja de Jesus e não suportavam os ensinos de Jesus. Então, a multidão estava assim, mata Jesus, e Pilatos, eu não posso matar, ele é inocente. Mas era dever de Pilatos julgar Jesus. E Pilatos, em certo momento, ele não aguenta e ele cede à pressão. E ele vai postergando aquela decisão até o final, e quando a Bíblia fala assim, e Pilatos, vendo que nada podia fazer, trouxe uma vasilha de água, como todo mundo faz, eu lavo as minhas mãos. A morte desse homem é responsabilidade de vocês. Tipo assim, eu sei que esse homem é inocente, eu não posso condená-lo, então que a culpa seja sobre vocês. Entende? Tipo assim, ele falou assim, eu vou terceirizar isso para vocês. E o que que acontece? Pilatos pensou assim, eu não vou julgar Jesus, eu vou deixar o povo julgar, não vou condená-lo, eu vou mandar matá-lo, mas eu vou falar que foi o povo. E o que que acontece? Quando a gente vai estudar, o governo de Pilatos estava em uma estabilidade muito grande. Então, por isso que ele não queria tomar a decisão de inocentar Jesus. Entende? Mesmo sabendo que Jesus era inocente. Mas era dever de Pilatos inocentar Jesus. E Pilatos, ao fazer essa forma, ao lavar as mãos ali, ele pensava que ele estava saindo daquela situação sem cometer nenhum erro. Mas em João 19:11, um complemento desse texto, a Bíblia diz que Jesus fala assim para ele, você não tem nenhuma autoridade sobre mim se não fosse dada por Deus. Por isso, aquele que me entregou a ti é culpado de um pecado maior. O que que Jesus está falando para Pilatos, Luciano? Olha, você tem autoridade para me julgar porque Deus o permitiu. Mas aquele que me entregou a você, ou

0: Ou seja, aquele que me colocou aqui nesse julgamento, mesmo eu sendo inocente, cometeu um erro maior. Mas, observe o que Jesus fala, um erro maior. Se ele fala que foi um erro maior, implicitamente, Jesus está falando que, Pilatos, você está cometendo um pecado ao não me declarar inocente, sabendo que eu sou inocente. Você está cometendo injustiça ao me condenar, sabendo que eu sou inocente. Entende? E foi que o de fato Pilatos fez. Porque ele tinha responsabilidade como juiz. Né? E o que que isso converte para a nossa vida hoje? Principalmente porque que a gente estava conversando com o Cássio aqui, Lúcio. Como a segunda-feira é um dia corrido, um dia cheio. Porque a gente tem que resolver um monte de coisas, tem que fazer N coisas, N tarefas. Mas eu quero que Deus chamou atenção por uma coisa. Observe que geralmente no domingo é o dia que a gente vai na igreja. A gente ouve as coisas, aprende, a gente começa a refletir, nossa, eu preciso mudar alguma coisa. Eu preciso mudar isso na minha vida, eu preciso consertar. Eu preciso fazer dessa e dessa forma. E de repente vem a segunda-feira, aquele dia cheio, aquela pressão enorme sobre a vida da gente, e a gente fala assim, nossa, depois eu vou parar e refletir sobre o que eu ouvi ontem na igreja. Ah, depois eu vou parar e vou começar a colocar uma ação naquela coisa que eu defini. Ou depois eu paro e penso na mensagem que eu ouvi ontem. E a gente vai postergando, postergando, postergando e postergando. E acaba o dia, a gente não parou e não pensou em nada. Sabendo que a gente ouviu uma mensagem de ensino poderoso que a gente precisa colocar em prática. A gente vai deixando para depois. E vai deixando para depois. Passa a segunda, às vezes passa a terça. E de repente passou a semana inteira. E tudo que a gente ouviu ali ficou para trás. A gente não tomou decisão nenhuma, a gente não colocou o aprendizado em prática. E sabe o que que acontece, infelizmente? Dessa forma, nós estamos agindo como Pilatos. Porque, pensa comigo, a gente sabe quem Jesus é, a gente sabe do poder da onisciência, e a gente sabe que ele é justo em tudo o que fala. Então, quando a gente vai ao culto ou à igreja, aprende algo, o seu ensino da Bíblia verdadeiro. E a gente vê em nós um lugar que a gente precisa corrigir e deixa para depois e não faz, a gente acaba fazendo como Pilatos. Espera aí, eu não vou tomar essa decisão não. Só que o que que é a questão? Quando a gente não se posiciona automaticamente no reino do céu, a gente já está tomando um lugar, um posicionamento. Ou seja, quando a gente não decide algo no reino dos céus, isso para o reino dos céus já é entendido como uma decisão. Compreende? E a gente tem que tomar cuidado pela seguinte coisa. A gente vive num mundo muito corrido. E essas correrias do nosso dia a dia nos pressionam a deixar de lado as coisas que Deus tem nos ensinado. Então, às vezes, a gente esquece de colocar em prática aquilo que Deus tem nos ensinado. E a gente vai postergando. E a gente faz como Pilatos. Pilatos não condenou Jesus porque ele não sabia que Jesus era inocente, mas porque ele estava num momento de pressão interna no seu governo. Entende? Ele estava sendo pressionado por aqueles ídolos a condenar Jesus. Mas Pilatos sabia o que tinha que fazer. E da mesma forma somos nós. Nós sabemos lugares em nossa vida que nós precisamos consertar e tomar uma atitude, mudar aquilo. Mas às vezes, pela correria do dia a dia, fazemos isso. Talvez até fazemos sem intenção maligna nenhuma no coração. Não é com uma má intenção no coração que fazemos isso. Mas nós erramos ao não corrigir. Entende? Quando eu sei do bem que eu devo fazer e não faço, eu estou errando. Assim também foi com Pilatos. Pilatos sabia o que ele deveria fazer e não fez. Às vezes, essa pressão, essa correria do dia a dia tem feito o mesmo comigo e com você na sua vida. E nós precisamos estar atento a isso, porque isso tem roubado a mensagem de Deus do nosso coração. Isso tem roubado os ensinos de Cristo ao nosso coração, e é os ensinos de Cristo que transformam a nossa vida. Por exemplo, queremos uma família boa, mas precisamos dos ensinos de Cristo para como tratar a minha esposa, como tratar os meus filhos, como ensinar os meus filhos no caminho. E o que que vem? Vem as pressões do dia a dia para roubar. Rouba o tempo de você sentar com seu filho, conversar, ensinar. Rouba o tempo de você dar atenção para sua esposa. Não simplesmente uma atenção para ver se ela está bem vestida ou fazer um carinho, mas ver como que está o coração dela. Nós vivemos em uma sociedade muito conectada, mas de pessoas solitárias. Por quê? Porque temos deixado de lado a principal coisa, a base do ensino de Cristo. E foi isso que Pilatos fez ali. Ele deixou de agir com justiça. E que isso não aconteça conosco mais. E eu estou trazendo essa mensagem na segunda-feira para que a gente reflita bastante sobre isso. Porque eu sei que hoje é um dia corrido para todos nós. E nós precisamos desempenhar muito bem nosso serviço. Porque temos uma responsabilidade ali. Precisamos do nosso serviço para a nossa sobrevivência. Mas nós não podemos deixar que qualquer outra coisa da nossa vida roube os ensinamentos de Cristo de nós. Nós não podemos deixar que qualquer outra tarefa se torne prioritária ao momento com Jesus conosco. E o que, que é o meu objetivo de reflexão para essa tarde de segunda-feira? Que a gente consiga hoje ainda, separar um tempo, orar, gastar um tempo com Deus, refletir, ver aqueles lugares que a gente precisa de uma mudança e começar a colocar em prática. Amanhã, a mesma coisa. Ou seja, o que eu quero é que a gente coloque as coisas no lugar. Primeiro Deus, depois todas essas outras coisas. Eu primeiro tenho meu momento com Deus. Eu tenho aquele momento ali, ó, eu ouvi, eu aprendi e eu vou colocar em prática. Então, porque eu ouvi, eu aprendi, eu vou tratar bem a minha esposa, eu vou tratar bem os meus filhos, eu vou ser um bom funcionário, eu vou me posicionar nos lugares que eu devo me posicionar e não fazer como Pilatos fez. Pilatos, ele sabia da inocência de Jesus. Ele sabia que ele deveria governar com justiça, mas ele cedeu às pressões. E as pressões o levaram a pecar, o levaram a condenar o homem mais inocente de toda a história e o condenaram a uma morte. E isso não inocentou Pilatos diante de Deus. E assim é comigo e com você. Nós precisamos, meus queridos, entrar nesse lugar. E eu quero trazer essa reflexão porque isso é o que muda a nossa vida. Há coisas que nós queremos viver de uma mudança em nossa vida. Mas nós precisamos estar disposto a fazer o que é preciso para chegar a esse lugar. Então, concluindo tudo isso hoje, a pergunta é: o que faremos de Jesus, também chamado Cristo? O que, que eu e você vai fazer a partir de hoje de Jesus, o Cristo? E o que é fazer de Jesus, o Cristo? É o que nós vamos fazer com tudo que nós temos aprendido com Ele todos os dias. Nós precisamos colocar isso em prática, porque é isso que vai transformar a minha e a sua família. É isso que vai transformar a minha e a sua vida. É isso que vai me fazer e vai fazer você um ótimo empregado em nossos lugares que a gente trabalha. Desempenharmos serviços bem feitos. Mas é tudo por meio do ensino de Cristo. Semana passada eu estava dando um treinamento para uma empresa e eu falei sobre isso, sabe, Luciano? Sobre como nós devemos agir como funcionários, fazendo tudo para com o Senhor, que a Bíblia ensina até disso. A Bíblia fala assim: tudo que você for fazer, faça como se você estivesse fazendo para Deus. E como isso nos faz desempenhar bem aquilo que fomos chamados para fazer. Ou seja, a Bíblia é um manual para toda a nossa vida, para todas as áreas da nossa vida. Então, meus queridos amigos, não deixem que nenhuma pressão externa roube o seu momento com Deus. Roube aquilo que Deus tem te ensinado, mas coloque em prática, porque todos os dias somos perguntados o que vamos fazer desses ensinos. Colocado essa pequena mensagem, meus queridos, a gente vai ouvir uma canção agora rapidamente. Eu quero que você reflita um pouco sobre isso. Que você prepare o seu copo com água, que você prepare a sua peça de roupa, que você reúna seus familiares e vamos fazer uma oração. Vamos orar abençoando a nossa vida, pedindo a Deus entendimento. Rapidamente, um minutinho e meio, a gente já está de volta.
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1: Vamos então, meus queridos, fazer uma oração. Você que pode, feche os seus olhos. Você que não pode também, esteja somente no espírito de oração. Querido Deus e querido Pai, te apresentamos nessa tarde cada pessoa que está nos ouvindo, cada pessoa que está sendo representada, cada copo com água, meu Deus. Te apresentamos cada peça de roupa, meu Deus, que está sendo apresentada ao Senhor. Cada família que está escutando esse programa junto, cada trabalhador que está ouvindo a gente, Deus, talvez no seu horário de almoço, talvez ainda ali se preparando para ir almoçar. Não importa como está a situação dele neste momento, mas nós te apresentamos a vida de cada um. Te apresentamos, Deus, a família de cada um. Meu Deus, e nós oramos pela vida de cada pessoa. Nós oramos para que o Senhor traga nesta tarde e a partir dessa semana um entendimento profundo e uma nova visão de vida para cada um. Para que possamos, meu Deus, nunca mais perder aquilo que o Senhor tem nos ensinado e assim colocar isso em prática, transformar todos os seus ensinos em uma atitude em nossa vida e termos como consequência disso vidas transformadas, famílias transformadas. Oramos, meu Deus, também por aquele que precisa, Deus, de uma intervenção milagrosa do Senhor, seja aquele que está no hospital, seja aquele, Deus, que está aflito, Deus, seja ali no seu trabalho, no seu ambiente de trabalho, Deus, ou mesmo em casa, com um problema dificílimo para resolver. Deus, nós oramos pela intervenção do Senhor, para que os céus, meu Deus, se abram e que o milagre chegue à vida dessa pessoa, aquele que está aflito, que receba o consolo do seu Espírito Santo. Oramos, meu Deus, também pela Aline Alves, meu Deus, Pai, que o Senhor, Deus, possa encontrar ela neste momento, Deus, Pai, trazendo para ela sabedoria, graça, revelação, e Deus, e se preciso for, Deus, um milagre aconteça, Deus, hoje na vida dela. Meu Deus, nós oramos para que o Senhor, Deus, alcance cada um, meu Deus, cada um, e que essas pessoas, Deus, tenham vidas transformadas, meu Deus, que essas pessoas andem sobre as águas, meu Deus, e que cada um de nós possamos, meu Deus, ter esse entendimento, Deus, enraizados em nosso coração, para que, Deus, nunca mais cedamos, Deus, às pressões ou às correrias do dia a dia, mas sempre e todo dia escolhamos o Senhor, meu Deus, em nome de Jesus, amém. Meu querido amigo, esse foi mais um momento de oração. E eu não poderia deixar de dar uns avisos aqui no momento de encerramento. Gente, você que está nos acompanhando pelo Instagram, você que está nos ouvindo, eu quero fazer um convite muito especial para você. Salva a data, dia 1º de agosto. Nós teremos aí na Igreja do Evangelho Quadrangular a Festa das Cores. Será ali na Rua Dona Joaquina. Vai ser uma festa muito bacana. A gente vai ter ali louvor, a gente vai ter cachorro quente, várias barraquinhas. Todas as igrejas vão estar ali. Eu quero convidar você para ir lá, para ter um momento de comunhão conosco, para nos dar um abraço, para conversar, para comer, para se divertir junto. Salve essa data aí na sua agenda. Já deixa marcado Festa das Cores, dia 1º de agosto. E também queria convidar todos vocês para estarem nos cultos ali com a gente. Temos culto às quartas-feiras às 19h30 e no domingo às 8 da manhã e às 18 horas da tarde. Você é nosso convidado especial. E se você for lá, que tem costume de nos ouvir pela rádio, vá lá na frente, vá lá nos dar um abraço. Se você precisar de uma oração, um aconselhamento, nós estamos ali para servir você e a sua família. E também eu não poderia deixar de agradecer os irmãos que têm abençoado a gente com esse programa, os que a gente denomina empreendedores do reino. O açaizeiro ali do nosso irmão José Geraldo, Doce Dona Maura do Bené e da Nair, a Eleva-se Odontologia da Roberta e da Carol, a Flor de Lis da Kenny do William, a Graciane Porto com desenvolvimento pessoal, Granja Oliveira do irmão Marcísio, a Juncre Autopeças do Gabriel, a Raquel Guimarães, professora de inglês, Smart Cell do Douglas, Segunda Pele Modas da Thaís, Frave Thaís Oliveira, Táxi e Disque Festa Geraldo Motoboy e a Espaço Calçados, também da Kenny do Willian. Que Deus abençoe muito vocês, prospere em vocês infinitamente. E esse foi mais um momento de oração. Nós esperamos você amanhã, conectado no mesmo local, na mesma estação. Um abraço e conte com a gente. E vamos terminar ouvindo uma canção.

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4: Exclusiva. Uma boa tarde pra você, meio-dia, 36 minutos, soma os ponteiros aqui da Exclusiva. É, minha turma, mais uma segunda-feira, hoje, dia 20, claro, com os ânimos acima. Tem que estar mesmo, né, gente? Tem que ser no 220 pra começar uma segundona dessa maravilhosa. Que essa semana seja mais que abençoada. É mais uma edição do Conecta 97, invadindo a sua tarde. De meio-dia e meia até as 4 horas da tarde, eu, Luciano, te faço companhia. E claro, te faço companhia com entretenimento, afinal de contas, hoje é dia de enquete, é dia de trend. Na sua opinião, as pessoas estão vivendo mais para registrar momentos ou para aproveitá-los? Pois é, né? Nessa era tecnológica, a gente quer saber de você. Muita gente gosta, claro, de registrar os momentos no Instagram, nos stories, né? Que o pessoal diz assim. Você acha que é? Como é que é? Você acha que sim? É para mais postar nas redes sociais? Você ainda acredita que o pessoal sabe aproveitar o momento? Você acha que tem um pouco dos dois? Aproveita, posta? Ou você acha que isso depende muito da pessoa, né? Questão de influência vai mandar muito aí. Qual que é a sua opinião? Deixa aqui por áudio, por mensagem de texto. Vai ser um prazer, uma honra ter você comigo participando. O nosso contato e o WhatsApp aqui da Exclusiva é o 37-3513-0001. 37-3513-0001 é o contato da Rádio Exclusiva 97,9. Participe, peça sua música, peça seu abraço e a gente atende o seu pedido nessa tarde do Conecta. Chega mais, eu quero ver você por aqui. A segundona tem que começar com música boa, né? Ah, hoje o Conecta promete muito, gente. Muita coisa boa mesmo. É agenda do rádio, é mundo da fama, é fofoca e é música de sucesso. E falando em sucesso, a gente começa hoje com ele, o nosso embaixador, Gustavo Lima, Bala Alojada. Boa tarde!
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0: Olá, gente! Hoje é dia 20 de julho. Hoje é o dia da amizade. Hoje é o dia da primeira viagem também à Lua, foi em 1969. E hoje é Dia Internacional da Lua, além de Dia Internacional do Xadrez. Fazem aniversário Susana Werner, modelo e atriz brasileira, Gisele Bündchen, modelo brasileira, Dado Dolabella, ator e cantor. Fatos históricos e jornalísticos. Nos fatos históricos, a gente lembra que em 1897 era fundada a Academia Brasileira de Letras pelo escritor Machado de Assis, no Rio de Janeiro. Em 1996, cerca de 300 pessoas foram mortas por rebeldes hutus em um campo de refugiados no Burundi. Em 1996, ainda acontecia a cerimônia dos Jogos Olímpicos de Atlanta. Em 2006, a Varig, Viação Aérea Rio Grande S.A., tradicional empresa aérea brasileira, deixava oficialmente de operar. E em 2021, o empresário norte-americano Jeff Bezos voava para o espaço a bordo do New Shepard, operado por sua empresa privada de voos espaciais. Amanhã tem mais a Agenda do Rádio para você. Até lá! 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
2: Tô de volta, gente. Meio-dia, 51 minutos, é a hora certa, informa sua exclusiva. Tarde de segunda-feira, hoje, dia 20. Semana maravilhosa, hein? O sol tá quente. Pois é, tá forte mesmo. Você aí, ó, que tá no serviço, tá no carro, tá nos acompanhando, vem participar também. Manda pra cá o seu nome, pede sua música. É pelo nosso contato e WhatsApp, 37-3513-0001. Deixa eu mandar um forte abraço aqui pro Anderson Neguinho. E pra sua namorada também, a Simone. E a galera lá no bar do Odair, aquele salve pra vocês. Ele disse sobre a enquete que é registrar momentos e a turma preocupa muito com isso, segundo ele. Lá no grupo, a enquete está postada, tá? Você que faz parte do grupo Ouvintes Rádio Exclusiva FM, pode fazer o seu voto valer a pena. Na sua opinião, as pessoas estão vivendo mais para registrar momentos ou para aproveitá-los? Você acha que é mais para postar nas redes sociais? Você acha que ainda sabem aproveitar o momento? Você acha que tem um pouco dos dois envolvido? Ou para você isso depende muito da pessoa? Lá no grupo, quem tá ganhando é a primeira opção, tá? Com dois votos, inclusive, mais pra postar nas redes. Tem a opção também terceira, que tá falando que é um pouco dos dois. Mas eu quero saber de você aí, qual que é a sua melhor opinião aí? Qual opção, né, mais se enquadra com a sua... Enfim, deixa registrado aqui, 37-3513-0001. A gente acabou de curtir a nossa agenda do rádio referente a esse dia 20. Hoje é dia da amizade, né, gente? Famoso dia do amigo, então. Pois é, bacana demais. Tem amigo é bom, né? Vamos de música? Bom, a gente vai dar sequência com Henrique e Juliano. Até a próxima vida e já já também tem eles. Grupo Menos é Mais, Coração Partido. E você vai participando. Enquanto a música de sucesso vai rolando.

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2: Por aqui marca 1h04, os ponteiros da Exclusiva é o nosso Conecta. É, minha turma, quero convidar você, vem participar, pede sua música, pede seu abraço pelo nosso contato e WhatsApp. 37 35 13 0001. Tem enquete no ar também, lá no grupo ela tá postada. E claro, você que tá sintonizado pode deixar sua opinião, tanto em áudio quanto em mensagem de texto. Na sua opinião, as pessoas estão vivendo mais para registrar momentos ou para aproveitá-los? Você acha que é mais para postar nas redes? Você acha que ainda sabem aproveitar o momento? Para você um pouco dos dois? Ou você acha que depende da pessoa? Deixa aqui no nosso WhatsApp, 37 35 13 0001. Segundona, dia 20 de julho de 2026. Já passamos mais da metade do mês, né, gente? E é rápido, né, Su? Como é que pode? Tem muito tempo já que passou a metade.

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3: 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Seguinte, 1h12, você acaba de curtir o sucesso de Ana Castela, Solteiro Forçado. E agora, aqui na sua exclusiva FM, a nossa parte 1 do Mundo da Fama.

0: meus amores, chegando por aqui pra gente fofoquear muito nesta segundona 20 de julho. E já estamos por aqui de plantão, né? E pra começar, a gente celebra os 69 anos de nossa queridíssima Lília Cabral, né? E ganha homenagem da filha, meu maior orgulho. Vamos lá? Em seu aniversário de 69 anos celebrado, a Lília Cabral ganhou uma declaração emocionante da filha, a Giulia Bertoli, de 30 anos. A jovem compartilhou uma foto ao lado da atriz nas redes sociais e fez um texto repleto de lembranças e elogios, destacando a paixão da mãe pelo trabalho e suas características mais marcantes. Na publicação, Giulia destacou as características que a tornam única. Mamãe sempre foi na contramão dos gostos universais. Ela gosta de dias ensolarados, mas frios, não congelantes, né? Aquela temperatura de 22 graus. Ela acorda antes do sol raiar na maior facilidade. Adora viajar, mas prefere mil vezes voltar para casa. Sua parte favorita do café da tarde é molhar o pãozinho francês no café com leite, escreveu a filha. E para finalizar a homenagem, Giulia exaltou a entrega da mãe à carreira e afirmou que atuar sempre foi sua maior paixão. Minha mãe sempre foi uma apaixonada pela profissão. Felicidade para ela é subir num palco, pisar num set ou criar um personagem. Ai, que lindo! É, Lília Cabral, 69 anos de vida. E aí recebeu homenagens de vários artistas e comemorando seus 69 anos de vida. Nós por aqui também, claro. Quer saber mais? Eu volto já já porque tem mais fofoca, tá?
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3: 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Uma boa tarde pra você. 1h15, informação Conecta 97. Turma, é o seguinte, vamos de abraços, porque tem gente chegando, tem gente participando, isso é muito bom. O Edinho tá por aqui. Uma boa tarde pra você, meu querido.
4: Boa tarde, Lucianinho Silva. Edinho na voz. Gostaria de ouvir Eduardo Costa com Ed Brito Samuel, Rasgando a Madrugada. Aproveito e mando um abraço aí para meu amigo Messias, Misael, Fabrício e o Everton, aqui na Construção Civil.
3: Certo.
4: Bairro Loteamento. Tamo junto, meu amigo. Toca essa moda boa pra nós aí.
3: Valeu demais, Edinho. Vou caçar essa aqui. É Eduardo Costa, Ed Brito Samuel, e já já programar pra você, tá bom? Grande alô, inclusive, pros seus amigos aí acompanhando a gente nessa tarde de segunda-feira. Boa demais, né? Pois é, turma, bora participar. Aline Alves também tá por aqui. Uma boa tarde pra você, Aline. Como é que vai? Tudo certo? Muito obrigado pela participação aqui na exclusiva. E você, ó, não perde tempo não. Manda pra cá o seu áudio, sua mensagem de texto também. É no 37-3513-0001. Vamos de Zenete Cristiano. Um mês e pouco é o nome dela. Nossa, essa aqui é boa demais. Vamos curtir.
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25 minutos, Guilherme e Benuto com Hugo e Guilherme. Haja Colírio! Música de sucesso, hein, gente? E claro, toca aqui no seu Conecta. É a tarde toda assim, viu? Pois é, vou te contar que até as 4 horas da tarde nessa pegada. É só com sucesso, é com o trend do dia, nossa enquete e a sua participação pelo WhatsApp. Inclusive, a enquete é o seguinte: na sua opinião, as pessoas estão vivendo mais para registrar momentos ou para aproveitá-los? Você acha que é mais para postar nas redes sociais? Para você, ainda sabem aproveitar o momento? Não tão nessa, né, de ficar postando toda hora? Você acha que tem um pouco dos dois envolvido? Ou para você depende da pessoa? Deixa aqui registrado no nosso WhatsApp, 37 35 13 0001. Vamos de Mari Fernandes com Wesley Safadão, Amor Sem Compromisso.

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5: 1:36.
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2: 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De volta estou, 1:36. Boa tarde pra você. É o nosso Conecta até as 4 horas da tarde, te fazendo companhia. E as participações não param. Deixa eu mandar um grande abraço, inclusive, para Eliana Elísia, lá no bairro Morro Doce. Ela tá acompanhando a programação aqui do Conecta. Ela disse sobre a enquete que tem alguns que, para ela, é registrar momento, gente. Ela pensa um pouco diferente. E realmente, né, Eliana? Às vezes, realmente, registrar alguns momentos sempre é muito bom. E super válido. Grande abraço para você, tá sumido, inclusive, né? A Mirelle tá por aqui também, lá em Silva Campos, tá acompanhando. Um abraço pra Júlia, pra sua avó, a Ângela, a mãe Renata, o Gabriel, o Juninho, a Bia. Toda a família aí participando. Uma boa tarde pra vocês. Tão pedindo Pisadinha do Vaqueiro com Sua Recaída, nome dela, né? Música muito boa. Tá programada também, viu, Mirelle? Pois é, turma, bora participar, manda pra cá o seu nome, pede sua música, pede seu abraço. É pelo 37-3513-0001. Não perde tempo não, hein? Lá no grupo também a enquete está postada e você pode conferir e deixar sua opinião registrada. Vamos então de Pisadinha do Vaqueiro, Sua Recaída. Essa é boa demais, vamos curtir!

0: 43 minutos, Natan com Léo Foguete. Última noite. Gente, deixa eu mandar um grande abraço aqui pro Marcelão, sempre acompanhando a gente. Eu acho que ele tá um pouco adiantado, viu? Vamos ouvir aqui o áudio dele.
1: Otário, Luciano, manda uma música lá. O Careca Margoso. Alô, Virgina. Alô, Virgina. Sabadô.
0: Sabadô, Marcelão? Mal chegou a segunda e o Marcelão já tá sabadando, viu, gente? Pois é, pra ele já é sabadão. Que fala, né, Marcelo? Um grande abraço pra você. Brincadeiras à parte. Mas bora então de grupo Chocolate Turma do Pagode. Alô, Virgínia!

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3: 1:50.
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0: Atenção, mães, e bora pra fofoca, gente. Bárbara Reis mostrou o resultado de cirurgia após tratar o lipedema. Incrível! Bárbara Reis compartilhou o resultado da cirurgia que realizou há menos de 2 meses para tratar o lipedema, doença crônica que provoca o acúmulo desproporcional de gordura. A atriz, que passou anos escondendo as pernas por vergonha, contou a emoção que sentiu ao ver o resultado pela primeira vez. Eu não sei explicar o que senti. Eu só sabia chorar de alegria e de muita emoção. Não coube dentro de mim. Eu transbordei, escreveu ela. A cirurgia foi realizada logo após o fim das gravações de Três Graças, novela em que Bárbara interpretou a Lena. Nas redes sociais, ela também publicou fotos do antes e depois das pernas e mostrou as pequenas cicatrizes do procedimento, explicando que ainda estão em processo de cicatrização e devem uniformizar o tom da pele nos próximos meses. Foi um daqueles momentos, assim, incríveis mesmo, que a gente guarda pra sempre no coração, sabe? Celebrou a nossa queridíssima Bárbara Reis. Agora está, ó, muito mais maravilhosa, né? Quer saber mais? Eu volto fofocando mais por aqui, tá? É rapidinho.
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4: Uma excelente tarde, 1 hora 51 minutos é a hora certa. 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Deixa eu mandar um grande abraço aqui pro meu companheiro que tive com ele lá na Super Leite nesse ano, né, gente, 2026. É o Marley acompanhando a gente. Boa tarde!
5: Ô, Luciano e o Silva, aqui é o Marley. Tinha conversando com você lá no parque aquele dia. Manda um alô pra mim aqui na programação. Marley, Marquinhos, Dona Maria, Livinha, na Fazenda Sambaíba.
4: Ó, o pessoal acompanhando a gente, um grande abraço pra vocês, em especial pro Marley, acompanhando toda tarde, viu, gente? Pois é, ele é fiel na programação, toda tarde, tá aí sintonizado no Conecta, na 97,9, isso é muito bom! Vamos de Natanzinho Lima e Panda, Buzina, inclusive ofereço pra vocês, viu, Marley? E pra toda a turma, valeu demais pela participação!

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0: Segunda que vem, se Deus quiser, tamo de volta. A gente dá sequência, Luan Santana e Luan Pereira, Eu Sou o Sentimento.
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0: Oi, de volta estamos e bora pra fofoca, né? Letícia Colin revela que sofre de asma e retoma tratamento respiratório. Colin revelou aos seguidores que convive com a asma e mostrou que retomou a sessão de fisioterapia respiratória para controlar a doença. A atriz que interpreta Adriana em Quem Ama Cuida compartilhou um vídeo ao lado da sua fisioterapeuta e perguntou quais cuidados são recomendados para quem enfrenta a condição durante as mudanças de temperatura. A especialista explicou que pacientes com asma devem manter acompanhamento regular para evitar crises. É importante sempre ter um acompanhamento de um fisioterapeuta respiratório, porque qualquer descompensação respiratória, qualquer sinusite, qualquer laringite, qualquer descompensação de via aérea superior pode levar a uma descompensação pulmonar. A Letícia também contou que estava desde janeiro sem realizar as sessões por causa da rotina intensa de gravações da novela e reforçou a importância de manter os cuidados com a saúde respiratória durante a atual estação. Inverno exige atenção redobrada, escreveu a atriz no vídeo publicado. Gente, tadinha, né? Mas vamos se cuidar, né, Letícia? Eu volto já já porque tem mais fofocas pra você.
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2: 2:23, uma boa tarde pra você que se liga aqui no Conecta. 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Lembrando que hoje é dia de enquete, você pode participar e, claro, deixar aqui a sua opinião registrada. Inclusive é o seguinte, o que, que você acha as pessoas estão vivendo mais para registrar, momentos ou para aproveitá-los? Deixa registrado aqui no 37-35-13-0001. Aproveite, pede sua música, pede seu abraço, que a gente atende o seu pedido. Vamos de Ícaro e Gilmar com Eduardo Costa, A Viola e Eu.

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1: 2:35.
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1: Estou de volta, gente. 2:36. É a hora certa. Informa aqui o seu Conecta 97. Deixa eu mandar um grande abraço, uma boa tarde mais que especial para Vitória. Ela tá acompanhando a gente, ela disse sobre a enquete que realmente as pessoas hoje é só aparência nas redes sociais. Grande abraço para você, Vitória, muito obrigado pela sua participação em nossa enquete. Pois é, minha turma, essa foi a opinião da Vitória. Mas e você, qual que é a sua opinião? Você ainda que não participou, dá tempo, tá? Deixa aqui tanto em áudio quanto em mensagem de texto. As pessoas estão vivendo mais para registrar momentos ou para aproveitá-los? Deixa aqui no nosso WhatsApp, 37-3513-0001. Vamos de música? Natanzinho Lima, te esperando!

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0: Oi, voltei, bora pra fofoca, nossa queridíssima Mariana Xavier. Sabe o que aconteceu, gente? Ela comprou apartamento de frente para a praia e emocionou toda a família. Sonho realizado, então. A Mariana Xavier emocionou os seguidores ao revelar que comprou um novo apartamento de frente para a praia no Rio de Janeiro. A atriz preparou uma surpresa para a mãe Etienne Araújo e o irmão Bruno, que não conseguiram segurar as lágrimas ao descobrir a conquista. Até eu tô com vontade de chorar. Bem, na legenda, a Mariana celebrou a realização de um antigo sonho, né? Relembrou sua trajetória desde a infância no teatro e afirmou que em breve vai compartilhar todos os detalhes da obra com os fãs. O inimaginável aconteceu. A menina sonhadora, que começou a fazer teatro com 9 anos de idade no Grajaú, né, Caltrin Club, e que nem sabia se um dia conseguiria pagar os seus boletos com a carreira de atriz, agora tem um apartamento próprio com vista de cartão postal. Que lindo! Sim, Betty, escreveu ela, maravilhosa, gente, um apartamento, não é um apezinho não, é um apartamentão. Aí virá as reformas que vão acontecer e ela vai vir mostrando tudo pra gente. Ela merece, sou fã dessa queridíssima Mariana Xavier. Ai, que emoção, eu já volto. Tem mais fofoca aqui, ó. Se liga com a gente.
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3: Duas horas, mais 53 minutos. Deixa eu mandar um grande abraço pra Márcia Aparecida no Ferro Velho do Nana. Tá acompanhando a nossa programação. Grande abraço pra você, Márcia, pra toda a rapaziada aí. Ela pediu música de Panda, Eu Te Seguro.

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3: Na presença da Santa Chaga de Jesus, convido você e sua família para este momento abençoado na nossa programação. Vamos juntos colocar na Santa Chaga de Jesus o nosso pedido de oração, a nossa intenção. Prepare o seu ambiente de oração com as fotos, as roupas de família e, de modo particular, lembrando dos enfermos. Traga os nomes por quem vamos interceder e pedir cura e libertação de todos os sofrimentos e dores.
4: Queridos filhos e filhas, é segunda-feira e é da nossa tradição rezarmos pelos falecidos, pedindo-lhes, dai-lhes, Senhor, o descanso eterno e a luz perpétua os ilumine. Ofereçamos o Terço das Santas Chagas nessa segunda-feira pelos que já partiram. Em nome do Pai, e do Filho, e do Espírito Santo. Amém. Creio em Deus Pai Todo-Poderoso, Criador do céu e da terra, e em Jesus Cristo, seu único Filho, nosso Senhor, que foi concebido pelo poder do Espírito Santo, nasceu da Virgem Maria, padeceu sob Pôncio Pilatos, foi crucificado, morto e sepultado, desceu à mansão dos mortos, ressuscitou ao terceiro dia, subiu aos céus, está sentado à direita de Deus Pai Todo-Poderoso, de onde há de vir julgar os vivos e os mortos. Creio no Espírito Santo, na Santa Igreja Católica, na comunhão dos santos, na remissão dos pecados, na ressurreição da carne, na vida eterna. Amém. Ó Jesus, Divino Redentor, tende misericórdia de nós e do mundo inteiro. Deus Santo, Deus Forte, Deus Imortal, tende piedade de nós e do mundo inteiro. Graça, misericórdia, meu Jesus, nos perigos presentes, cobri-nos com vosso preciosíssimo sangue. Pai Eterno, tende misericórdia de nós, pelo sangue de Jesus Cristo, vosso Filho unigênito, tende misericórdia de nós, vos suplicamos. Amém. Neste primeiro mistério do Terço das Santas Chagas, contemplamos: Jesus, perdoa a mulher adúltera. Pedimos por todos os casais que estão precisando de reconciliação. Rezemos. Eterno Pai, eu vos ofereço as santas chagas de nosso Senhor Jesus Cristo, para curar as de nossas almas.
5: Meu Jesus, perdão e misericórdia.
3: Pelos méritos de vossas santas chagas.
5: Meu Jesus, perdão e misericórdia.
3: Pelos méritos de vossas santas chagas.
5: Meu Jesus, perdão e misericórdia.
3: Pelos méritos de vossas santas chagas.
5: Meu Jesus, perdão e misericórdia.
3: Pelos méritos de vossas santas chagas.
5: Meu Jesus, perdão e misericórdia.
3: Pelos méritos de vossas santas chagas.
5: Meu Jesus, perdão e misericórdia.
3: Pelos méritos de vossas santas chagas.
5: Meu Jesus, perdão e misericórdia.
3: Pelos méritos de vossas santas chagas.
5: Meu Jesus, perdão e misericórdia.
3: Pelos méritos de vossas santas chagas.
5: Meu Jesus, perdão e misericórdia.
3: Pelos méritos de vossas santas chagas.
5: Meu Jesus, perdão e misericórdia.
3: Pelos méritos de vossas santas chagas.
4: Neste segundo mistério do Terço das Santas Chagas, contemplamos: Jesus se oferece como fonte de água viva. Rezemos este mistério das Santas Chagas por todos os que se afastaram de Jesus, principalmente os jovens. Eterno Pai, eu vos ofereço as Santas Chagas de nosso Senhor Jesus Cristo para curar as de nossas almas.
6: Meu Jesus, perdão e misericórdia.
3: Pelos méritos de vossas santas chagas.
6: Meu Jesus, perdão e misericórdia.
3: Pelos méritos de vossas santas chagas.
6: Meu Jesus, perdão e misericórdia.
3: Pelos méritos de vossas santas chagas.
6: Meu Jesus, perdão e misericórdia.
3: Pelos méritos de vossas santas chagas.
6: Meu Jesus, perdão e misericórdia.
3: Pelos méritos de vossas santas chagas.
6: Meu Jesus, perdão e misericórdia.
3: Pelos méritos de vossas santas chagas.
6: Meu Jesus, perdão e misericórdia.
3: Pelos méritos de vossas santas chagas.
6: Meu Jesus, perdão e misericórdia.
3: Pelos méritos de vossas santas chagas.
6: Meu Jesus, perdão e misericórdia.
3: Pelos méritos de vossas santas chagas.
6: Meu Jesus, perdão e misericórdia.
3: Pelos méritos de vossas santas chagas.
4: Neste terceiro mistério do terço das Santas Chagas, nós contemplamos

0: méritos de vossas santas chagas.
1: Meu Jesus, perdão e misericórdia.
0: Pelos méritos de vossas santas chagas.
1: Meu Jesus, perdão e misericórdia.
0: Pelos méritos de vossas santas chagas.
1: Meu Jesus, perdão e misericórdia.
0: Pelos méritos de vossas santas chagas.
1: Meu Jesus, perdão e misericórdia.
0: Pelos méritos de vossas santas chagas.
1: Meu Jesus, perdão e misericórdia.
0: Pelos méritos de vossas santas chagas.
1: Meu Jesus, perdão e misericórdia.
0: Pelos méritos de vossas santas chagas.
1: Meu Jesus, perdão e misericórdia.
0: Pelos méritos de vossas santas chagas.
2: Neste quarto mistério do terço das santas chagas, contemplamos: Jesus se manifesta como bom pastor. Vamos pedir por todos aqueles que estão aprisionados na dependência química, pedindo a cura desta chaga. Rezemos. Eterno Pai, eu vos ofereço as santas chagas de nosso Senhor Jesus Cristo para curar as de nossas almas.
3: Meu Jesus, perdão e misericórdia.
0: Pelos méritos de vossas santas chagas.
3: Meu Jesus, perdão e misericórdia.
0: Pelos méritos de vossas santas chagas.
3: Meu Jesus, perdão e misericórdia.
0: Pelos méritos de vossas santas chagas.
3: Meu Jesus, perdão e misericórdia.
0: Pelos méritos de vossas santas chagas.
3: Meu Jesus, perdão e misericórdia.
0: Pelos méritos de vossas santas chagas.
3: Meu Jesus, perdão e misericórdia.
0: Pelos méritos de vossas santas chagas.
3: Meu Jesus, perdão e misericórdia.
0: Pelos méritos de vossas santas chagas.
3: Meu Jesus, perdão e misericórdia.
0: Pelos méritos de vossas santas chagas.
3: Meu Jesus, perdão e misericórdia.
0: Pelos méritos de vossas santas chagas.
3: Meu Jesus, perdão e misericórdia.
0: Pelos méritos de vossas santas chagas.
2: No quinto mistério do terço das santas chagas, contemplamos: Jesus perdoa o bom ladrão. Rezemos este último mistério por todas as famílias que precisam fazer a experiência do perdão, que o rancor, a mágoa sejam curadas nas santas chagas de nosso Senhor Jesus Cristo. Eterno Pai, eu vos ofereço as santas chagas de nosso Senhor Jesus Cristo para curar as de nossas almas.
4: Meu Jesus, perdão e misericórdia.
0: Pelos méritos de vossas santas chagas.
4: Meu Jesus, perdão e misericórdia.
0: Pelos méritos de vossas santas chagas.
4: Meu Jesus, perdão e misericórdia.
0: Pelos méritos de vossas santas chagas.
4: Meu Jesus, perdão e misericórdia.
0: Pelos méritos de vossas santas chagas.
4: Meu Jesus, perdão e misericórdia.
0: Pelos méritos de vossas santas chagas.
4: Meu Jesus, perdão e misericórdia.
0: Pelos méritos de vossas santas chagas.
4: Meu Jesus, perdão e misericórdia.
0: Pelos méritos de vossas santas chagas.
4: Meu Jesus, perdão e misericórdia.
0: Pelos méritos de vossas santas chagas.
4: Meu Jesus, perdão e misericórdia.
0: Pelos méritos de vossas santas chagas.
4: Meu Jesus, perdão e misericórdia.
0: Pelos méritos de vossas santas chagas.
2: Rezemos três vezes. Eterno Pai, eu vos ofereço as santas chagas de nosso Senhor Jesus Cristo para curar as de nossas almas. Eterno Pai, eu vos ofereço as santas chagas de nosso Senhor Jesus Cristo para curar as de nossas almas. Eterno Pai, eu vos ofereço as santas chagas de nosso Senhor Jesus Cristo para curar as de nossas almas. Amém. Queridos filhos e filhas, tendo rezado o terço das santas chagas, vamos agora fazer a oração de todos os dias, que é a novena das santas chagas de nosso Senhor Jesus Cristo. Rezemos. Por suas santas chagas, suas chagas gloriosas, o Cristo Senhor me proteja e me guarde. Senhor Jesus, foste levado na cruz para que por vossas santas chagas sejam curadas as de nossas almas. Eu vos louvo e agradeço pelo vosso ato redentor. Carregaste em vosso próprio corpo os meus pecados e de toda a humanidade. Nas vossas santas chagas, coloco minhas intenções, minhas preocupações, ansiedades e angústias, minhas enfermidades físicas e psíquicas.

0: meus sofrimentos, dores, alegrias e necessidades. Em vossa santa chaga, Senhor, coloco minha família. Envolvei, Senhor, a mim e meus familiares, protegendo-nos do mal. Coloque a sua intenção. Senhor, ao mostrar vossas santas chagas gloriosas a Tomé e o mandando tocar em vosso lado aberto, o curaste da incredulidade. Eu vos peço, Senhor, permita-me refugiar em vossas santas chagas e, por mérito desses sinais de vosso amor, curai a minha falta de fé. Ó Jesus, pelos méritos de vossa paixão, morte e ressurreição, dai-me a graça de viver os frutos da nossa redenção. Amém.
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0: Senhor.
1: Filhos queridos, povo amado de Deus, da hora da misericórdia, que a paz do Senhor possa de forma mais abundante fluir na sua vida. Hoje é segunda-feira. Obrigado a você que ligou e participou comigo do Terço das Santas Chagas. E aí, quando você vai ligar para deixar seu testemunho? Você liga e você deixa seu testemunho gravado. Qual que é o número, padre? 0, operadora 41, 3221-6060. É o número que você liga e deixa seu testemunho, como este que vamos ouvir juntos agora.
2: Bença, padre.
1: Deus abençoe.
2: Sou daqui de Recife, Pernambuco. Queria
1: pois
2: contar
1: não.
2: Um milagre. Padre, estou curada do câncer de mama há mais ou menos 4 anos. Ainda me encontro fazendo um tratamento, né, hormonoterapia, mas já me sinto curada. Tive alguns tropeços no caminho, onde meus exames, meu hemograma não melhorava, que era por causa da quimioterapia e da medicação que eu tinha tomado. Ninguém sabia o que fazer, na verdade, né? E isso me angustiou muito, me deixou muito triste. No momento que eu achei que eu ia desistir de tudo, padre, meu hemograma melhorou.
1: Amém.
2: E tá tudo bem agora, sabe? Eu quero gritar pro mundo ouvir, para todo mundo ouvir, e acreditar que Deus é maravilhoso. Toca o sino, tá, cristão?
1: Deus abençoe Gilda de Recife, Pernambuco. Só quem passou sabe o que é poder dizer: eu posso proclamar a vitória em Jesus das Santas Chagas. Meu grande abraço, Recife. Bíblia aberta, cartilha de oração.
3: Dá-me a palavra.
1: Dá-me a palavra certa, para a pessoa certa, Senhor, nesta segunda-feira, entrando na casa, na família, rezando, clamando a vossa misericórdia. E o texto de hoje é Mateus 12, 38 a 42. Mateus 12, 38 a 42. O Senhor esteja convosco, Ele está no meio de nós. Proclamação do Evangelho de Jesus Cristo segundo São Mateus. Glória a vós, Senhor. Os escribas e fariseus tomaram a palavra: Mestre, queríamos ver-te fazer um milagre, respondeu-lhe Jesus. Esta geração adúltera e perversa me pede um sinal, mas não lhe será dado outro sinal a não ser aquele do profeta Jonas. Do mesmo modo que Jonas esteve 3 dias e 3 noites no ventre do peixe, assim também o Filho do Homem ficará 3 dias e 3 noites no seio da terra. No dia do juízo, os ninivitas se levantarão com esta raça e a condenarão, porque fizeram penitência à voz de Jonas. Ora, aqui está alguém que é maior do que Jonas. Palavra da salvação. Glória a vós, Senhor. Jesus fez muitos milagres, e os milagres, para aqueles que Jesus fazia, era motivo de fé. Mas para os inimigos, era motivo de raiva. Os escribas e fariseus, então, queriam presenciar, não porque amassem Jesus, nem porque tivessem respeito, mas eles queriam ver alguma falha, espreitar como cobras venenosas, jararacas envenenadas, para dar o bote. Então Jesus entende isso e diz: não, eu não vim para ser chamado de curandeiro, eu não vim para ficar fazendo espetáculos para os olhos curiosos, eu vim com um propósito. E o meu propósito é libertar, ajudar, converter. É, meus irmãos, Jesus disse: vocês vão me trair, eu vou estar 3 dias no seio da terra como Jonas, no ventre da baleia. Mas o Filho do Homem vai vencer. Senhor Jesus, Dá-me um coração benevolente, que saiba reconhecer a tua origem divina. Jesus, nós queremos te pedir nesta hora da misericórdia. De fato, Senhor, nós já temos tantos sinais, tantos milagres, mas há tanta necessidade, Senhor.

0: intercessores, levantem a mão. Vamos clamar esse Deus que tudo pode. Vamos clamar esse Deus do impossível.
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0: Deus, cujo nome tem poder. Deus, que está acima de toda a ciência humana, da medicina mais avançada, Senhor. Estenda a tua mão, curai os enfermos, restitua a saúde. Senhor, nós não pedimos por curiosidade ou por falta de fé, mas é porque teu povo necessita. Há tantos que estão flagelados num leito de dor, presos numa cadeira de roda, enfermos num leito de hospital. Use de misericórdia, Senhor.
1: 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Sou ovelha amada.
0: Jesus, estenda a tua mão e abençoe os remédios, que eles possam dar o efeito a que foram prescritos. Abençoai a roupa que está sendo colocada em frente ao rádio. Não é a roupa em si, Senhor, mas é a pessoa a quem pertence. Traga de volta para a luz. Abençoai a água e todos os objetos. Cura a alma, Senhor. Alivia a dor.
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0: Que a bênção de Deus recaia sobre todos nessa hora da misericórdia. Que a bênção de Deus ajude quem está com quimioterapia, quem está sofrendo os efeitos de um tratamento de câncer. Em nome do Pai, do Filho e do Espírito Santo. Amém.

0: E vamos juntos ao primeiro dia desta novena perpétua de Jesus das Santas Chagas. E eu convido você a mandar as suas intenções, 41-3221-6060. Rezemos. Por suas santas chagas, suas chagas gloriosas, o Cristo Senhor me proteja e me guarde. Senhor Jesus, foste levado na cruz, para que por vossas santas chagas sejam curadas as de nossas almas. Eu vos louvo e agradeço pelo vosso ato redentor. Carregaste em vosso próprio corpo os meus pecados e de toda a humanidade. Nas vossas santas chagas coloco as minhas intenções, minhas preocupações, ansiedades e angústias, minhas enfermidades físicas e psíquicas, meus sofrimentos, dores, alegrias e necessidades. Em vossas santas chagas, Senhor, coloco minha família. Envolvei, Senhor, a mim e meus familiares, protegendo-nos do mal. Senhor, ao mostrar vossas santas chagas gloriosas a Tomé, e o mandando tocar em vosso lado aberto, curaste da incredulidade. Eu vos peço, Senhor, permita-me refugiar em vossas santas chagas, e por mérito desses sinais de vosso amor, curai a minha falta de fé. Ó Jesus, pelos méritos de vossa paixão, morte e ressurreição, dai-me a graça de viver os frutos da nossa redenção. Eu convido você agora a acompanhar este testemunho de fé.
1: Eu venho participar desse primeiro retiro para poder dar testemunho e agradecer muito a Jesus das Santas Chagas, porque eu tenho um neto de, hoje está com 2 anos e 4 meses, com 1 ano e 8 meses, ele foi internado em Belo Horizonte com quadro de pneumonia, passando por 2 cirurgias. E graças a Jesus das Santas Chagas, ao texto de misericórdia, com 15 dias ele recuperou a saúde e foi para casa. Hoje está com 2 anos e 4 meses, está são e salvo. Graças a Deus, graças alcançadas, graças testemunhada. Toca o sino, sacristão!
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0: 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E vamos à bênção da casa. Que a vossa divina bênção os acompanhe. Que o Espírito Santo ilumine os seus pensamentos e que seu poder haja por eles em toda parte. Tudo que se encontra nesta casa, os que nela entram, os que dela saem, que Jesus, nas suas santas chagas, nos abençoe e vos preserve do mal, para que nenhuma desgraça se aproxime de vós. O Senhor vos abençoe e vos guarde, que Ele faça seu rosto brilhar sobre vós, que Ele se compadeça de vós e vos dê a paz. Em nome do Pai, do Filho e do Espírito Santo. Amém.

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0: E pra fechar a nossa segunda-feira de volta, e deixa eu falar de Whindersson Nunes, que pede desculpas a Luísa Sonza de novo. Ah, mas dessa vez foi após polêmica. Piada tomou um rumo errado, disse ele. Após fazer uma piada sobre a semelhança entre Luísa Sonza e o jogador norueguês, né, que eliminou o Brasil na Copa do Mundo, o Haaland, o Whindersson Nunes usou o Instagram para pedir desculpas publicamente à ex-mulher. O humorista reconheceu que a publicação resgatou um momento delicado da vida da artista e afirmou que não imaginava o peso que a brincadeira teria. No vídeo publicado, Whindersson explicou que só entendeu a dimensão do comentário depois de conversar com pessoas próximas e lamentou ter feito referência à música Penhasco, lançada por Luísa após o fim do casamento dos dois. Na ocasião, ele escreveu no X: te jogaria do penhasco de novo. O influenciador reforçou ainda que não teve a intenção de causar sofrimento e pediu desculpas à cantora, aos familiares e aos fãs. Mas ele já se arrependeu, veio às redes sociais fazer o seu pedido de desculpa e ponto final nesse assunto, porque afinal de contas machucou a nossa queridíssima Luísa Sonza. Eu volto amanhã fofocando muito aqui com você, pra você, tá bom? Bora atrás de fofoca comigo? Vamos! Até amanhã, tchau, tchau!
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4: 3:37, tamo de volta nessa segunda-feira com o Conecta. É até as 4 horas da tarde, viu, turma? Teve passagem do último Mundo da Fama, mais fofoca, dessa vez foi de Whindersson Nunes e Luísa Sonza. Vocês viram, né? Pois é, gente, quero convidar você para vir participar porque ainda dá tempo, tá? A nossa enquete tá no ar ainda, até as 4 horas da tarde você pode deixar a sua opinião. As pessoas estão vivendo mais para registrar momentos ou para aproveitá-los? Você acha que é mais para postar nas redes? Você acha que ainda sabem aproveitar o momento? Para você ter um pouco dos dois envolvido? Ou para você depende da pessoa? Lá no grupo são 4 votos para a primeira opção, que é mais, né, para se mostrar mesmo nas redes sociais. 2 votos para depende da pessoa e 1 voto para um pouco dos dois. E você vai deixando a opinião, 37-35-13-0001 é o nosso contato, nosso WhatsApp. Vamos de Filho do Piseiro. Essa aqui é lançamento, hein? Vucu Vucu é o nome dela.

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4: Às 3 horas 44 minutos, tô de volta. E é o seguinte, gente, deixa eu mandar um grande abraço aqui pra Amanda. Chegou participando pelo WhatsApp. Ela pediu a música de Natan e Zé Vaqueiro. Aproveita que eu tô obrigado ao nome dela. Grande abraço pra você, Amanda, no bairro Loteamento, acompanhando. Vamos então em busca desse sucesso? Essa é boa demais, vamos acompanhar.
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0: aqui, 3 horas mais 50 minutos. Isso foi João Gomes, Eu Tenho a Senha. É, nosso Conecta 97 é bom demais, hein, gente? Só sucesso, é de primeira linha, viu? Pois é, nas primeiras prateleiras, toca aqui os maiores e melhores sucessos atuais. Nessa segunda-feira você conferiu esse aí que tava bom demais, né? E é reta final, turma, da minha participação por aqui. Quero agradecer você que participou do Conecta, sintonizou. Valeu demais, tá, por cada audiência. Foi muito bom, é uma honra sempre ter vocês comigo. Muito obrigado por mais uma segunda. Começamos a semana com o pé direito. Amanhã, se Deus quiser, tô de volta a partir das 12:30 novamente. Com mais ânimo, mais enquete, mais entretenimento pra sua tarde. E já já na sequência tem ele, Francisco Alberto, com Parada Sertaneja. Aí sim é moda boa, viu? E as saideiras de hoje é Gustavo Lima, Retrovisor e Hugo Guilherme, Elevador. Valeu demais, minha turma. Tamo junto. Fiquem com Deus. Um excelente restante de segunda-feira.
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1: Você acredita que eu já passei por isso algumas vezes? 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
2: Quebra prédio, né?

0: 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A gente volta na próxima edição.
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2: Indicadores agropecuários com Diego Brião. Soja.
3: Os contratos futuros de soja com vencimento em agosto registraram elevação nos Estados Unidos na sexta-feira. Na Bolsa de Chicago, a cotação era de US$ 12,04 por bushel ao final do dia. Valor no mercado físico, no Brasil, por saca de 60 quilos. Estado do Mato Grosso, cidade de Sorriso, R$ 117,10. Paraná, Marechal Cândido Rondon, R$ 119. Bahia, Luiz Eduardo Magalhães, R$ 123,50. E Rio Grande do Sul, não me toque, R$ 123, por saca de 60 quilos.
2: Milho.
3: Valores no mercado físico, por saca de 60 quilos. Paraná, Marechal Cândido Rondon, R$ 52,00, valor em elevação na comparação com a cotação anterior. Mato Grosso, Tangará da Serra, R$ 44,00, em estabilidade. E Goiás, Rio Verde, R$ 50,00, também em estabilidade.
2: Boi gordo.
3: Em São Paulo, na B3, os contratos com vencimento em julho eram negociados ao final da sexta a R$ 338,50 por arroba. Houve elevação de 0,15% no dia. Boi à vista, Mato Grosso, Cuiabá, R$ 307,77 por arroba.
2: Café.
3: Os contratos futuros de café arábica, com entrega prevista para julho, terminaram a sexta-feira em Nova York, nos Estados Unidos, em elevação. A cotação era, ao final do dia, de R$ 2.220,16 por saca de 60 quilos. No Brasil, na B3, os contratos futuros de café arábica, com entrega prevista para setembro, apresentaram queda, com cotação de US$ 384,85 por saca de 60 quilos. Valor no mercado físico do café arábica tipo 6 por saca de 60 quilos. Minas Gerais, Varginha, R$ 1.850. Bahia, região oeste, R$ 1.620. E São Paulo, Franca, R$ 1.800.
2: Cana-de-açúcar.
3: Os contratos futuros de açúcar com entrega prevista para outubro deste ano terminaram a sexta-feira em Nova York em elevação. A cotação era, ao final do dia, de US$ 14,83 de dólar por libra-peso. Valor da saca de 50 quilos de açúcar cristal branco. Estado de São Paulo, R$ 93,56. Valor em elevação na comparação com a cotação anterior.
2: Trigo.
3: Valor no mercado físico do trigo por saca de 60 quilos. Paraná, Marechal Cândido Rondon, R$ 70,00 em estabilidade. E Rio Grande do Sul, Júlio de Castilhos, R$ 69,50, também em estabilidade.
2: Indicadores agropecuários, um conteúdo do Grupo Rádio Web. Informação que amplifica conexões.
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1: 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É nóis que chega na tarde de segunda-feira. Os ponteiros marcam os 4:06. Muito boa tarde. Muito boa tarde pra você que nos faz companhia. Juntos mais uma vez. É nóis, do lado de cá, você na banda de lá e a festa começa por aqui. Gente, nós estamos começando mais uma semana, porque hoje é segunda, viu? Hoje é segunda-feira, tchê! Hoje é segunda-feira, 20 de julho, 2026, é o ano! Almirio fala, quero receber carinhosamente o nosso abraço, o nosso cordial, boa tarde! Boa tarde do Francisco Alberto e toda a equipe exclusiva FM, um abraço aí da moçada aí! Cadê meu amigo Dinho Cabeção? Tá lá na sala de gravação? Tá sumido, Dinho. Cadê você, Dinho? Os tombos que você me... Cadê o JP? Luciano Invo...

0: Aí, 4:15, a turma lá ouvir nós. Breno, Fazenda Vaza da Rocinha, Senhor Osman, Dona Rosa, Rodrigo, William, Luquinhas, curtindo aí João Paulo e Daniel.
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5: É nóis então, gente, 4 horas e 21 minutos. Muito boa tarde. Deixa eu mandar um abraço pra turma aí da Pitangui. Mandar um abraço pra Dinha, alô Dinha. Boa tarde, Dinho, um abraço Buxi. Abraço pra dona Rosália e toda a turma. E hoje é aniversário da Maria Clara, né? Com a Maria Clara e o Lucas aniversariando hoje. Abração pra vocês aí, viu? A Dinha Malgê já tá lá preparando pra festa lá, viu? Já fumaça sobe por lá, né? Boa tarde, Lurdinha do Tavinho. Abraço pra Lurdinha do Tavinho. Manda um abraço também pra turma aí na Fazenda Serra. A turma sempre escuta nós por lá, né? Já levou o Foré pra passear aí. Manda um abraço pra Flávia. Alô, Flávia. Flávia lá no loteamento. Boa tarde, Flávia. A turma lá no loteamento já ouviu nós também. Boa tarde. O Zé Branco chegou aí. Alô, Zé Branco. Lá do bairro Vaza das Flores. Abraço pra ele também, hein? Zé Osmar lá na casa da dona Ciá. A turma vai chegando, o neguinho tá ouvindo nós, vem. Neguinha, Simone e a galera lá no bar do Odair.

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9: Olá, minha turma, 4:33, muito boa tarde, a turma lá na Madeireira Galvão, um abraço pra vocês aí, a turma trabalhando e curtindo aí o Parada Sertaneja. Manda um abraço pro Dedê do Zeca do Honório, Neninha também na volta do Brejo, boa tarde, Francisco Alberto, Luciano Silva, qualquer um, obrigado, Liana, tudo bem, Liana? É, Eliane tá aqui, não é? Fazenda, tá lá na fazenda, ouvi nós, Eliana. Daqui a pouquinho nós vamos ajeitar uma moda boa pra vocês, certinho? E mais uma vez, manda um abraço aí pra Pradinha, Rosário, G, todos os familiares, mandando um abraço aí pra Maria Clara e o Lucas, aniversariantes de hoje. Ô Cecília, tudo bem por aí? Cecília e Zezico também tá na escuta aí. Volta do Brejo, alô João Carlos, Zé Dafi, o Jim, Pezão, Jim, o Zé Pezão e o João Carlos lá da fazenda do seu Vonei. Ele manda um abraço pra toda a família aí. É isso, meu amigo João Carlos. Tem abraços também pro Gordo, né? O Gordo Balaeiro tá mandando abraço pra esposa, pra Cílias, pra mamãe lá na Fazenda das Cabaceiras, Dona Romilda e o Beto. Cadê ele, meu amigo Gordo Casqueador? Um abraço pra você aí. Falou, Gordo. Paulo, Paulo Henrique, Paulo Afonso, Paulo Afonso e Aiola também, escuta nós, lá na Fazenda Mato Grosso. O Zé Branco curtiu em moda boa, o Sejão, o Beijo e a Mércia, é isso mesmo? Olá? Essa vai pra você, meu amigo caminhoneiro, carreteiro, alô, Denis Apagão. Pra você que passou aí na região de Goiás, deu saudade, quer voltar lá? Bom também, uai.

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7: É nóis que volta, gente, 15 minutos, faltando para 5 horas da tarde, nós vamos aí com o caminhão de abraços. Boa tarde, Mirelle, tudo bem? Renata, Júlia, a Ângela, Gabriel, Juninho, um abraço aí para a Bia também, que tá ouvindo nós, né? Abração para vocês aí, viu? Daqui a pouquinho nós vamos ajeitar essa moda boa para vocês aí. Liane tá aqui, mais uma vez, abraço para vocês aí também, viu? João Carlos e toda a turma lá na Fazenda Forquilha, uma boa tarde. Arilma lá da cidade de Abaeté. Alô, dona Olga, tudo bem? Por aí, Olga e Chicão também, escuta nós. A turma lá na Fazenda Retiro, uma boa tarde. O Dimas tá ouvindo nós lá na Fazenda Saudade de Cima.
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7: Ô Marcelo, depois você confere pra nós. Eu tô achando que Mato Batista não gravou essa música, não gravou? Acho que é o trio Parada Dura que gravou essa música, viu?
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7: Depois nós vamos conferir aí. Eu tenho quase certeza que o Amado Batista gravou foi essa aí, ó.

aí, turma, 10 minutos, faltando para 5 horas da tarde, tivemos o Armando Batista com a Borboleta Azul, indicação do nosso ouvinte Marcelo. Marcelo ligou, pediu, ofereceu pro Careca, a turma lá da Trucão, abraço aí pro Bizim Margoso e o Johnny Galo. Alô, Zé da Brasília, alô, Elta, abraço aí pra vocês, um abraço para nosso ouvinte Maria do Carmo, lá no coração do Pompeia.

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0: Aí, milionário José Rico, mundo fantasia, meu amigo Zé da Brasília, o Elton tá aí acelerando, dando carona pra nós, um abraço. Alô, Chiquito, boa tarde, Chiquita Mara, boa tarde, dona Anitta tá aí debaixo das cobertas, sentindo frio, dona Anitta, tá frio. Tio William tá de boa, né, tio William, um abraço pro tio William também, manda um abraço pro Elvésio, Elvésio. Eu vi a seu Motos, abraço pra ele, tá aí ouvindo nós também, um abraço pra ele. Daqui a pouquinho nós vamos ajeitar uma moda boa pra ele. Cadê o pessoal lá do 26 de outubro que fala com nós aí?
1: Alô, Francisco Alberto, aquela ainda sentada em 26 de outubro. Eu queria mandar um abraço pra minha mãe Leni, pro meu pai Luciano, pra minha irmã Jade, pra minha irmã Brenda, pro Giovanni, pra Raíssa. Briga feia do Henrique e Juliano.
0: Bom também, né? A menina foi lá no parque de exposição e pelejei com a menina. Fala, minha filha, não quis falar de jeito nenhum, viu? Abração pra vocês aí, viu? Abraço e Batuba também. Deixa eu mandar um abraço aqui pro Olinto. Boa tarde, Olinto. Daqui a pouquinho nós vamos ajeitar uma moda boa pro Olinto e mandar um abraço. Daqui a pouquinho também tem momento espírita. A mensagem de hoje é tristeza, tristeza. Fala então, ajeitou a moda boa aí pro Lúcio do Cícero, tá lá tecendo, como é que tá aí, Lúcio? De boa, um abraço pra todos os charreteiros, 6 faltando pra 5.

0: Aí, Daniel Teodoro Sampaio, prato do dia, hora certinha, 4 horas 58 minutos. E a fila vai crescendo por ali. Alô, Flávia, daqui a pouquinho tem moda bonita pra Flávia, pro Geraldinho lá no posto Coati. Alô, William Bocão, uma boa tarde também. Disque Salgados Leia, abraço pra Eva. Alô, Wellington e Eva, lá do Chaveiro Pompiano, uma boa tarde também. Lurdinha do Tavinho, um abraço pra ela. E deixa eu mandar um abraço pro Dudu, né? Dudu e a turma lá na Fazenda Lajinha.
1: Ai, ai, ai, e cantaram esta canção.
0: Dudu e Sueli.
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tristeza. O pessimismo é uma característica muito em evidência na Terra. Muitos chegam a cultivá-lo com sofridão. Esses estão sempre dispostos a ver prenúncio de tragédia em qualquer notícia. Costumeiramente, apegam-se aos aspectos negativos do que lhes vem ao conhecimento. Na música, prestam atenção nos ritmos e vertentes menos promissores. Acham que toda crise é destinada a se aprofundar. Identificam na humanidade uma maldade que só faz crescer. Com esse proceder, lentamente se afundam em amargor e tristeza. Deixam de cultivar a esperança. Sua palavra é a do desânimo. Parecem considerar sinal de sofisticação e inteligência ser o mensageiro da desgraça. O apóstolo dos gentios, Paulo de Tarso, em sua segunda epístola aos Coríntios, escreveu sobre essa tendência humana. Ele registrou que a tristeza, segundo Deus, opera arrependimento para a salvação, o qual não traz pesar. Mas que a tristeza do mundo gera a morte. Conforme se observa nessa advertência, há duas espécies de tristeza. A primeira é uma tristeza segundo Deus. A segunda é uma tristeza segundo a Terra. A primeira propicia solucionar problemas atinentes à vida verdadeira. A segunda é caminho para a morte, como símbolo de estagnação, de desvio dos sentimentos. A tristeza, segundo a Terra, existe em todos os que consideram virtude a lamentação incessante. Ela reside em quem cultiva a desesperança e o tédio continuado, em quem se recusa obstinadamente em ver o aspecto positivo das coisas. Para essas pessoas, qualquer pequeno problema produz desânimo. São tristes pela ausência do dinheiro que lhes permita viver com os luxos que desejam. Torturam-se porque não conseguem levar a melhor sobre seus desafetos. Lastimam-se pela impossibilidade de satisfazer sua vaidade nos brilhos do mundo. Trata-se dos viciados na queixa doentia, incapazes de encontrar prazer nas pequenas ocorrências da vida. Tal é a tristeza do mundo que prende o espírito na teia de reencarnações corretivas e dolorosas. Entretanto, raros homens se tocam da tristeza segundo Deus. Muito poucos contemplam a si próprios, considerando a extensão das falhas que lhes dizem respeito. Raríssimos consideram entristecidos a posição inferior em que se encontram, na longa marcha para a reestruturação da vida. Por certo, essa análise sincera causa desconforto, porque dela surge clara a necessidade de retificar os próprios caminhos. Ela faz com que o homem reconheça a necessidade de perdoar, de compreender e servir. Quem avança por esse caminho redentor, por vezes chora, mas jamais atinge o plano do soluço enfermiço e da inutilidade. Afinal, sabe se reajustar, valendo-se do tempo e do esforço próprio para edificar um novo destino. Pensemos nisso.

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2: Gente, vamos então acertando os poteiros, 5:03. Vou dar um abraço pra turma, né? Zé da Brasília, um abraço para a turma que acelera dando carona pra nós. Luciano, tá ouvindo nós também, a turma lá no 26 de outubro. É o Vércio das Moto, Eva e o Elton lá do Chaveiro Popiano. Uma boa tarde pro Olinto, tá lá ouvindo nós também, né, Olinto?
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2: Manda abraço aí pra turma também. Alô, Disque Salgados Leia, abraço aí pra toda a turma aí, ó. A galera lá no bar do Pedro, um abraço pra Cris, Dudão, Alessandra e o Pedro, estão ouvindo nós também. Um abraço pro pessoal lá no bar do João, um abraço pra Lena, pra Sônia, pro França, a turma lá no bar do Bode, um abraço pro senhor Raimundo.
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2: Falou, turma, falou, Leia, abraço pra toda a turma lá na Fazenda Fundinho. A Flávia tá lá ouvindo nós, tem Leonardo e Eduardo Costa, Maria Clara e Lucas aniversariando hoje.

0: Aí, moda mundo de Paulo e Paulino, passar, se for passar em Goiás, mais uma vez, manda um abraço pra turma que tá ouvindo nós, Mirelle, a Renata, a Júlia, a Ângela, o Gabriel e o Juninho. Alô, Bia, abraço a toda a turma lá no Silva Campos. Alô, Carlinhos, Gabriela, João Miguel e Carlos Eduardo também. Ouve nós lá na Fazenda Rio Velho. E mais uma vez, manda um abraço para Maria do Carmo lá no coração do Pompeu. E manda um abraço também pro Carlinho, né? A turma lá na oficina do Carlinho também. Então, ouve nós. Carlinho Marizia, Carlinho das Motos, aquele abraço. Alô, Pindorama, tudo bem por aí? Pindorama e a turma lá no Lava Jato também, tá lá ouvindo nós. O Gerardo Campos também chegou aí, é o Gerardo Horácio, um abraço pra ele. Alô, Zé Carlos, daqui a pouquinho o menino confere ali, ó, o áudio lá do Zé Carlos, lá da selaria, e nós vai mandar um abraço aí pro Jim também. Cadê o Juninho do Fim, passou aí não?
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3: Aí, turma, acertando os poteiros, 5:21.
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0: É nóis. Que manda um abraço. Alô, Careca. Quem que canta essa música, Careca? Você tá doido? Deixa eu arrumar essa. Depois você manda pra nós aí. Quem canta pra nós localizar ela aqui. Falou, Careca. Abraço pro Careca. Juliana Trucão, Dindão, Bizinho, Paulinha. E um abraço pro Serrote, que tá lá trabalhando e ouvir nós também, né? Mandar um abraço pro William, tá lá na fazenda Espelho d'Água, né? Abraço pro William, a turma lá na fazenda Espelho d'Água. Daqui a pouquinho nós vamos ouvir o áudio aqui. Tá meio agarrado por aqui, o áudio meio comprido, dois áudios. Menino ouvir, passa pra nós aqui, viu? Alô, Geraldo Campos, daqui a pouquinho o menino vai ajeitar essa moda pra nós também, o Dinho Cabeção vai ajeitar pra nós ali. Esse menino é bom mesmo, viu? Alô, Rubens, tudo bom? Rubens, Sirlene, Kerlo, Gilmar, Jefferson e Jean, a turma lá no Parque de Exposições.
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0: Manda um abraço aí pra Suzana, Ana, Fabrício, tem o Adelson Dick também, tá lá ouvindo nós, a turma lá na fazenda já tá aí, então bom demais aí.
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0: Manda um abraço aí pro Brizinho, né? O Brizinho tava firme, ontem foi aniversário do Zé Pedro, a turma tocou viola lá, hein? Você tá doido, e turma que tocou viola, gente, ouvir nós também, tá aí preparado aí pras cavalgadas. Manda um abraço, Santos, manda um abraço pro Zé Carlos, da Celaria JD, e manda um abraço também pro Dim, e manda um abraço aqui pro Alemão, rapaz, Alemão Ferrugem, jeitou uma charretinha, pneu fino, tá aí também pra participar das cavalgadas, não é isso aí, ô Alemão, Alemão Ferrugem, é ele, não é? Você conhece ele, menininha? Conhece? Conhece? É Alemão, aquela charrete da Égua Pampa?
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0: Ah, pai, tá bem melhor que o Dinho. Ele até parece um pouquinho com o Zé Carlos, né? Tá bonitinho, ele tá bonitinho. Falou, Alemão, um abração pra você aí. Grande companheiro esse menino, viu?

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10: É nós que manda abraço e turma boa, tá aí ouvindo nós. Rapaz, que dupla, fala em dupla, tem uma dupla boa, hein? É, manda um abraço pra turma que tá ouvindo nós também. Manda um abraço aqui pro meu amigo Jim, né? O Jim, é, lá da Celaria JD. Hoje tá ele e o Alemão Ferrugem, tá lá juntinho. Eu acho que não tem jeito nem de falar qual que tá melhor aí, viu, Zé? O Alemão Ferrugem tá aí, ajeitou uma blusa, cigarrinho no dedo, óculos bonito. O Jim já tá lá com um bonezinho meio amassado. Parece que tá trabalhando pro Xancan, né, Jim? O Jim tá aí.
0: Aí é feio, eu conheço.
10: Nossa, o Jim é bom, o Jim é bom. O Jim vai até montar no cavalo lá hoje, falou que vai montar no cavalo lá, tá amassando cavalo também.
11: Não vai não, ele não vai não.
10: Beleza, então, vamos mandar um abraço em Batu, mandar um abraço pra Jaqueline. Boa tarde, Jaqueline. A Jaqueline tá ouvindo nós também, a Jaqueline e a turma lá na Fazenda Fundinho. Alô, Bizinho, um abraço pro Bizinho, Wilson Batei, a turma tá ouvindo nós também, a turma tá aí ouvindo nós. Pro Guilherme Araújo, Juliana da Trucão, Pedro Ronaldo, Ana Paula, a turma aí no Cito Buritizinho. Abraço aí pra vocês aí, viu? Um abraço aí pro Bizinho, Rafaelzinho, Zé da Brasília, o Elton, passaram por aqui hoje, o Joninha lá em Piqui, o Tuia lá no Pompeu Velho. Vamos dividir que a turma ficou meio comprida ali. Alô, Maria Chaves, boa tarde, tudo bem? Maria Chaves, lá na Fazenda Monjolim, tá mandando um abraço aí pra Eus. Alô, Eus, abração pra você aí, viu? A Maria Chaves, tô mandando um abraço aí pra você, pra Liz Regina, lá na Fazenda do Soquim, pro Rafael, pra Bruna, Bruna Nai, né? Abraço vocês aí, viu? Vamos ajeitar aqui o William também, William, Graziele, Emily, Lawane, abraço aí pra toda a turma aí na Fazenda Espelho d'Água, Curim, alô turma aí na Fazenda Usina também, tá lá ouvindo nós. Manda um abraço aqui pro Robert Casqueador, ele tá mandando um abraço aí pro João lá no Fundinho. O João tá lá fazendo umas catiras lá, né, João? João tá aí comprando, compra cavalo, égua também. De vez em quando ele faz umas catiras boas aí, né, João? Compra umas... O João é catireiro, rapaz, é. Alô, Gerardo Campos, daqui a pouco nós vamos ajeitar essa moda pro senhor, ela é boa mesmo, viu? E mais uma vez, manda um abraço aí pro Pindorama, a turma lá no Parque de Exposições também, a turma lá no Lava Jato, tá ouvindo nós, e a nossa ouvinte lá do Grotão, Aterrado, abraço aí pra todos aí no Grotão e Aterrado. A turma também no Grupo Angazeira, abraço aí pra Queça do Caixote, Tita da Prefeitura, Juliano da Trucão, Juscelino lá na Água Limpa, passando por lá hoje, Alex Boiadeiro, abraço pro Ricardinho que tá lá ajeitando, abraço pro Sargento, né, Sargento Sidney, Sargento Sidney, Juan lá em Angaretá, Careca, Carlinda Laíde, abraço aí pra essa turma boa e vamos tocar uma moda boa. Né? Aí a Maria Chaves tá lá ouvindo nós lá na Fazenda Monjolinho. Alô, Bárbara, tudo bem? Bárbara, Leninha, Zé Costa... Lucas Gabriel.

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É nóis, gente, 5 horas 43 minutos. Postei a foto ali do Jim lá da selaria e o alemão Ferrugem. O pessoal já tá me ligando aqui querendo contratar os dois. Está fazendo? Não, eu acho que não sei, nem perguntei pra que é. Passando o telefone dos dois aí. Assombrar a fazenda? É, pode ser mesmo, viu? Alô, Carlinho, tudo bem? Carlinho daquele violão tava firme, né, Carlinho? Acabou que você sumiu todo mundo ontem, aí. Garrar na viola lá. Alô, meu amigo Cicinho, tudo bom? Cicinho do sonho, Moisés, tá lá ouvindo nós também, viu? Vamos ajeitar aqui, mandar um abraço aqui, o alemão. Alemão já foi? Não, é. Tá aí, agora tá aí, Leiteiro. Alô, tá aí, Leiteiro. O Gerardo, a turma lá na Fazenda Baú, Gerardo Oraça, a turma tá lá ouvindo nós também, a turma lá da Caivoeira. Alô, sou Chiquito, como é que tá aí, tudo bom? Agora tem uma volta, né? A mala amarela foi, você lembra a mala amarela? Agora tem a volta da mala amarela. Conhece essa aí, ô Carlinho da Caviola?

0: É nóis, trabalhando na tarde de segunda-feira, os poteiros marcando 5 horas 47 minutos. Ah, alô, Demar, um abraço pro Demar e a Maia, alô, Euclide. É, ontem nós falhamos com vocês, hein, Demar? Ô, trem danado, hein, senhor?
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0: Alô, Djalma, tudo bem por aí? Um abraço pro Djalma, tá lá em Silva Campos, tá lá ouvindo nós também, né?
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0: Manda um abraço pro Dona Neuza, Dona Neuza, Marcinal, Vatuma também, escuta nós lá, né? Turma boa! Salvador, chegou aí, Salvador, chega pra cá, Salvador! Salvador, Jussara, Maria de Lourdes, a Lorena, a Laura e o Paulo, aquele abraço! Alô, Ângela, tudo bem? Ângela e Nico, lá nas populares também, escuta nós lá, hein?

as meninas lá de Pitangui, rapaz. O Prisinho gosta dessas meninas, Prisinho. Alô, Prisinho, alô, Dark, abraço pra vocês aí, viu? Manda um abraço também pra turma lá do Bar do Peixe. Aí, Salvador, Salvador, Jussara, Maria de Lourdes, Lorena e Laura e Paulo também, ó. Gente, vê só alegria, sanfoneiro. Manda um abraço pra Marlene, pra Glaucia, pra Glicele, pra Johanna, Gleice, o George. Alô, Joel, boa tarde, Joel, lá na oficina de bike também, tá lá ouvindo nós, hein, Joel? Ricardo Afonso. Essa moda também é boa, viu, gente? Presta atenção na letra dela pra vocês verem como é, ué. A resposta do cor de boi.

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1: É nós que trabalha por aqui, formando a hora certinha, 5 horas e 53 minutos. Tá aí o Parada Sertaneja, é tarde de segunda-feira. Alô, Vimar, boa tarde, Vimar, boa tarde, Elza, turma lá no Buriti Cumprido também, tá lá ouvindo nós, hein? Boa tarde, Dona Fia, Sargento Heloísa. Manda um abraço para o Capitão Batista e o Sargento Carlos Henrique também tá aí acelerando aí, né? Alô, Ana Célia, tudo bem por aí? Boa tarde, Ana Célia. Um abraço para Ana Célia e toda a turma. Alô, turma, no Asilo São Vicente. A turma tá sempre curtindo também um Paradão Sertanejo. Alô, Wilton Pedreiro. Alô, turma lá no Bar do Guinhos. Crioulo e Juvenil, e essa moda é boa.

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1: A hora de retirar nossos chapéus e levar nosso pensamento a Deus. Obrigado, meu Deus. Obrigado, minha Nossa Senhora de Aparecida, por mais um dia que se passa, por mais essa noite estrelada que vem chegando. Obrigado, minha Nossa Senhora Aparecida, pelo dom da voz. Na profissão que exercemos, aprendemos uma oração que fala mais ou menos assim: oração a Nossa Senhora de Aparecida. Ô Senhora Aparecida, que por Deus foi escolhida padroeira do Brasil, em todos os lares e adoradas, entre as folhas conservadas do manto azul cor de anil. Desde um palácio enfeitado até um rancho abandonado lá nos confins do sertão, existe imagem querida de Nossa Senhora Aparecida dando a sua proteção. És a luz dos viajantes que estão indo lá distante com o coração a sentir. Ô Senhora Aparecida, olhai minha mãe querida que está bem longe de mim. Um prisioneiro fechado, vendo o céu por entre as grades, lembrando o destino seu, diz com a voz comovida: ô Senhora Aparecida, perdoai os erros meus. O navegante isolado, sobre os mares arrastrados pela fúria de um trovão, só em teu nome bendito, que a esperança dos aflitos, ele encontra a salvação. Quantas mães juntar os bercinhos, vendo morrer o filhinho, o seu santo nome ela chama, e a Senhora Aparecida devolve de novo a vida do filhinho que ela tanto ama. Um doente agorizado, quando os seus olhos parados, cobrindo de um branco véu, chamando o seu nome santo, envolvido no teu manto, ele subirá para o céu. Eu, sendo um simples artista, à procura de conquista, vou pela estrada da vida e levo comigo a confiança, a imagem na esperança de Nossa Senhora Aparecida. Quando encontro algum fracasso, ou dominado pelo cansaço, eu aperto a sua imagem e a minha fé decidida na Nossa Senhora Aparecida, de novo me dará coragem. Ô Senhora Aparecida, tu és a estrada florida que nos leva aos pés de Deus, porque todas as estradas se encontram na encruzilhada que é a cruz dos braços seus. É por isso que nossa gente de raça sublime e valente por ninguém será vencido, porque com fé te adoramos, em nossas preces te amamos, ô Senhora Aparecida. Ô Senhora Aparecida, mãe querida, nos ajudai a vida inteira, ajudai o nosso Brasil, deste povo varonil desta terra brasileira. Em nome do Pai, do Filho e do Espírito Santo. Amém. Uma salva de palmas à padroeira do Brasil.
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10: Gente, muito boa noite, nós estamos na noite de segunda-feira, hoje 20 de julho, ano 2026, em um mês lá vai. Alô, Nenê Boné, como é que tá aí? Trabalhando, ouvi nós, um abraço aí pra turma aí, Nenê Boné e toda a turma aí, trabalhando e curtindo aí o Paradão Sertanejo, uma boa noite pra vocês aí.
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10: Alô, Alex, boa noite, Alex, a turma lá do Frigo Real também, como é que tá aí o Jouriço, hein, Jouriço? Jouriço é bom, hein? Entra em bom, senador.
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10: Salvador Jussara, Maria de Lourdes. Tá ligadinho aí, Maria de Lourdes? Aumenta o volume do rádio, porque daqui a pouquinho tem moda boa pra vocês aí, viu?
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10: Wilton Pedreiro, turma boa, hein?